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2: 21 horas e 2 minutos.
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1: 21 horas e 38 minutos.

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0: 21 horas e 59 minutos.
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Mas com certeza a galera dança e balança com o DJ Nego Gilson. É isso aí, rapaziada. E aí, como é que você tá? Tá bem? Tá legal? Então é isso aí, hein? Esse é o nosso programa Movimento Hip Hop BF, parte 3, né? Aliás, volume 3. É isso aí, é volume 3, tá? É isso aí. Movimento Hip Hop DF, volume 3, do mês 6, do mês de julho de 2026, por aqui. E aí, você tá gostando da programação? Tá? Eu mesmo tô adorando, é você participar com a gente, tá? Pode continuar mandando tua mensagem, manda pra gente aí, que a gente responde todas, tá bom? 619-9420-9260, repetindo, 619-9420-9260, tá bom? Manda teu alô, manda teu salve aí pra sua galera. Antes de tudo, já quero agradecer primeiro a Deus, meu Pai, obrigado por tudo, Senhor, e a vocês, ouvintes, pelo carinho, pelas mensagens e por estar aqui, ó, ligado e conectado com a gente no programa Movimento Hip Hop DF. Obrigado mesmo de coração, tá bom? Lembrando a você que o programa Movimento Hip Hop DF entra no ar de segunda a segunda, sempre das 15 às... das 15 até às 18 horas, tá bom? Beleza? Então, entra aí, manda teu alô, manda teu salve e, claro, faz a festa aqui, ó, juntinho com a gente, beleza? 619-9420-9260. Mais uma vez, a gente tá aqui torcendo, né, galera? A gente levou um susto no último sábado, vamos ver agora nessa sexta-feira como é que vai ser o jogo aí da nossa seleção brasileira. Eu tô torcendo que dê tudo certo, e você? Hã? A gente vai fazer um bolão aí, tá? Um bolão aí, valendo alguma coisa aí pra galera que tá ligada aqui no programa Movimento Hip Hop DF. Lembrando a você, tá? Ei! A transmissão da Seleção Brasileira, sexta-feira, é aqui também, na nossa rádio web. Todas as transmissões do da Copa do Mundo é aqui também, na nossa rádio web, Movimento Hip Hop DF, tá bom? Lembrando que sexta-feira agora, se não me engano, vai começar às 21h30. Então fica ligado, às 21h30. Que a gente vai transmitir este jogo, né? Brasileiro, que é o nosso Brasil aí, fora aí do mundo, jogando e claro, vamos torcer que ela traz a taça, né? Brasileira aí pra nós, tá bom? Beleza? 69-9420-9260. E aí, você já agradeceu a Deus por mais um dia? Ainda não? Então faça isso. Faça isso que eu tenho certeza que você não vai se arrepender.

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5: Legal, legal, então já estamos aqui de volta com o nosso segundo bloco. Esse é o programa Movimento Hip Hop DF, parte 3 do mês de julho de 2026 por aqui. 69-9420-9260, 69-9420-9260. Tem alguma notícia aí? Notícia não, algum alô aí? Então manda teu alô que a gente já olha por aqui. Vamos lá, 69-9420-9260. Olha só essa mensagem aqui. Essa daqui que nem diz. É engraçado, velho. Olha o que o cara fala. Oi, Gilson. Fala, meu amigo. Ó, vou te dar uma notícia aqui, hein? O Brasil vai perder na próxima sexta. Cara, deixa eu bater uma ideia contigo. Tô muito animado também, não. Mas vamos torcer pro nosso Brasil, né? Hã? Vamos torcer. Tá bom? Paz nessa hora. Valéria, manda um abraço pra toda a galera aqui, Gilson, de Vitória, Espírito Santo. Sou Valéria, ouça a Rádio Web Movimento Hip Hop DF 24 horas por dia. Vocês são demais. Programa Movimento Hip Hop DF é o máximo. Principalmente quando você rola uns rap nacional aí, que só em Brasília tem. Tá certo, obrigado, tá bom? DJ Manuel, manda um abraço pra toda a galera aqui, DJ Nego Gilson, de Uberlândia, Minas Gerais, sou DJ Manuel, gostaria que você me passasse aquela música do Tribo da Periferia, a Melô da Coruja, versão remix, tem como? Mano, entra aí no nosso zap da rádio, no 619-9420-9260 que a gente conversa, tá bom? Beleza? 69-9420-9260. Aumenta o volume, vem com a gente. Olha, eu vou te dizer uma coisa, viu? É impossível você ficar parado. Eu só quero uma coisa, só te peço uma coisa. Você pode aumentar o volume aí? Pode. Aumenta, aumenta, aumenta daí que eu aumento daqui e tenho certeza que o bicho vai pegar. Vai lá, vamos balançar!

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0: Rapaz, fala sério, hein? Foi mais ou menos aí uns 52 minutos só com o melhor do movimento hip hop. Você merece, né? 619-9420-9260. Manda teu alô, manda teu salve, claro, faz a festa aqui juntinho com a gente, tá bom? Lembrando que esse é o programa Movimento Hip Hop, que entra no ar de segunda a segunda, sempre das 15 às 18 horas. Tá afim de ouvir aquela música? Tá afim de ouvir aquele flashback? Vamos fazer o seguinte, você pode mandar tua mensagem pra gente aí no 619-9420-9260, que a gente com certeza vamos lhe ouvir e vamos tocar sempre no final do bloco aquela música que você gosta de ouvir. Tá bom? É só mandar pra gente no d.j.negogilson@gmail.com ou então no nosso zap no 619-9420-9260. Segura aí, já já tem mais, muito mais pra vocês no terceiro bloco.
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3: Então já estamos de volta por aqui com o nosso terceiro bloco. Gente, é muita... A gente fica feliz demais de saber que você está participando aqui da nossa programação, do programa Movimento Hip Hop DF. Olha só, quero aproveitar e mandar um alôzaço para a galera de Braslândia, aí de São Paulo, que está em peso aqui junto com a gente. Obrigado pelo carinho. Ó, DJ Washington, DJ Wesley, DJ Valkyria e DJ Maceió. Obrigado vocês aí de Sampa, tá ligado com a gente, obrigado meu. Quero aproveitar também, mandar um alôzaço pra toda a galera aí de Osasco. A gente recebe muitas mensagens da rapaziada de Osasco em São Paulo, que está ligado, conectado com a gente. Vamos lá, Matheus, oi Gilson, boa tarde, bom dia, eu sou Matheus. Manda um alôzaço pra mim aqui, moro aqui em Águas Lindas. Gostaria que você rolasse pra mim aí, cadeado blindado. Mano, já está aqui anotadíssimo, tá? Que a gente vai tocar na próxima programação pra você, beleza? Deixa eu mandar um alôzaço aí pra ele também, né, meu amigo Ciclone Aliados. O Lil do Liberdade mandou as músicas aqui, ó, eu vou ver aqui, viu, Lil? E vou tocar aqui, hein, na programação. Fica atento aí. E tu também, tá, Ciclone? Também, deixa eu mandar um alôzaço aqui, ó, pra Fernandinha. Fernanda, bom dia, boa tarde, boa noite, Fernanda. Fernanda fala assim, ó, ouço o programa Movimento Hip Hop DF. Às 15 e também logo após o Cidade Nova. Adoro aquele programa romântico. Ah, tá apaixonada, né? Ah, tá. Entregou, né? Então tá certo, ó. A gente quer lembrar vocês que o programa Cidade Nova é de segunda a sexta. Tá sempre de 8 da noite até as 10 da noite. Mais conhecido como das 20 às 22 horas, tá bom? Com músicas nacionais, internacionais. Músicas que realmente marcou pra você na sua vida. Você curte aí, tá? No programa Cidade Love. 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Gente, lembrando que a Rádio Web Movimento Hip Hop DF tá colado na Copa do Mundo. E sexta-feira agora, a partir das 21h30, vamos transmitir o jogo da seleção brasileira por aqui, que você vai ouvir, tá bom? Beleza? Agora vai fazer um favor pra mim, não vai? Ah, vai. Você vai fazer um favor pra mim. Você vai aumentar aí o volume no máximo aí, né, da sua, aí do seu rádio. Sabe por quê? Porque agora você vai dançar e balançar com a gente, porque a galera dança e balança com o DJ Nego Gilson. Agora eu te peço uma coisa, aumente, aumente, aumente!
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0: por aqui em www.movimentohiphopdf.com.br. Você tá gostando? Tá claro que você está. Então, se você tá adorando, tá gostando, manda tua mensagem pra gente no 619-9420-9260. Anotou aí? 619-9420-9260. Lembrando que no último bloco, quem manda é você. Já tá preparado aí? Olha, eu não vou dizer pra você o que o ouvinte me pediu, mas só foi bomba atômica. Então, preste atenção no último bloco que a galera pediu por aqui. Se você quer participar, pedir também, é só mandar pelo 619-9420-9260. Então entra lá, djnegogilson@gmail.com. Sai daí não, que já vamos atender o ouvinte no último bloco. Sai daí não, é rapidinho.
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por aqui com o nosso último bloco. Como eu falei pra vocês, se você tá afim aí de ouvir aquele hip hop antigo, novo, atual, enfim, manda no máximo 8 músicas em questão de 10 segundos pra gente poder, né, ver qual é a música que você quer. Eu vou atender aqui um ouvinte, né, daqui mesmo da Ceilândia, né, Robson. Alô, Robson! Ele mora lá nos Peçu, né, setor Peçu. Mandou 8 músicas aqui, mas a última eu não consegui, viu, Robson? Eu vou te pedir perdão aí, porque eu nem sei quem é que canta aquela música, mas eu vou mandar aí pro alguns colegas DJs meus. Vou ver se eles me passam, eles conhecer no próximo programa, ou na próxima oportunidade de você pedir, a gente toca. Gente, faça nem ele, tá? Peça sua música, o que você quer ouvir? Pode pedir no 619-9420-9260. Ou então entra lá no meu Gmail, djnegozilson@gmail.com, que a gente dá uma olhadinha por lá e vê o que você tá afim de ouvir. Beleza? 619-9420-9260. 619-9420-9260. Pode mandar teu alô, pode mandar teu salve e, claro, fazer a festa aqui junto com a gente. Bem!

0: Meia-noite e 59 minutos.
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0: 1 hora e 56 minutos.
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1: 2 horas e 5 minutos.

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2: 2:31.
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3: 3 horas.

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Rosana. Rei, servo de Deus. Toda honra e toda glória ao nosso Senhor Jesus Cristo. Te pedimos a tua bênção, meu Deus. Amém.

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1: 3 horas e 41 minutos.
2: E que Deus o tenha em um bom lugar. Em nome do Pai, do Filho, do Espírito Santo. Amém.

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3: Porque todo que é nascido de Deus vence o mundo, e esta é a vitória que vence o mundo, a nossa fé. 1 João, capítulo 5, versículo 4.

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não se contém nem perder, para que no momento das fraquezas saibamos nos fortalecer. 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

0: 4:46.
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0: 5:43.
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1: 5 horas e 53 minutos.

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2: 5 horas e 59 minutos. 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

0: Olá, amado ouvinte, vamos refletindo com A Procura do Sol. A andorinha do mar Ártica é uma bela ave que passa a maior parte da sua vida a voar sobre o oceano à procura de alimento. No que se refere às aves, tem tamanho médio, é quase toda branca, com as partes superiores em cinzento claro e com um admirável topete preto que lhe vem até bem abaixo dos olhos negros. Tem bico vermelho vivo, pernas curtas, vermelhas e pés vermelhos palmados. As andorinhas do mar Árticas gostam de um verão perpétuo. Quando é verão no extremo norte, elas ficam ali a criar os seus filhotes numa praia rochosa do norte da Groenlândia ou da Islândia. Depois, quando o verão começa a esfriar, elas e os seus jovens começam a dirigir-se para o mar de Weddell, na Antártica, a cerca de 19.300 quilômetros ao sul. Dados informativos obtidos por minúsculos registradores de dados aplicados nas suas pernas mostram que elas fazem grandes curvas acrobáticas através do oceano. Na altura em que chegam ao extremo sul, já é verão, e elas passam infindáveis horas de luz diurna a voar e a comer. Como tem de viajar para tão longe, ela ganha um prêmio. A andorinha do mar Ártica registra a mais alta quilometragem durante a sua migração anual. Elas chegam a cobrir 64.300 quilômetros por ano. Como essas aves vivem cerca de 30 anos, elas provavelmente voam cerca de 2 milhões e meio de quilômetros durante a vida. Mais ainda, os investigadores descobriram que, embora as andorinhas do mar não viajem juntas, todas elas saem das suas zonas de inverno, atravessam o Equador, deixam os locais de alimentação e de descanso e chegam aos locais de verão com espaço de apenas alguns dias, sem se verem umas às outras, e então cumprem as tarefas juntas. Isso é maravilhoso. Em Gênesis 1:21 diz: "E Deus criou as grandes baleias e todo réptil de alma vivente que as águas abundantemente produziram, conforme as suas espécies, e toda ave de asas, conforme a sua espécie. E viu Deus que era bom."
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2: Os céus declaram a glória de Deus e o firmamento anuncia a obra das suas mãos.
0: Em Hebreus 13, 5, 6 diz: "Porque ele disse: não te deixarei nem te desampararei. E assim, com confiança, ousemos dizer: o Senhor é o meu ajudador e não temerei." O renomado evangelista Billy Graham escreveu o seguinte: "Alguns anos atrás, quando nosso filho Ned entrou numa nova escola, ele conheceu alguns meninos da cidade que pensavam que eram muito fortes. Ned nunca teve de confrontar meninos da rua que tinham muita experiência em defender-se e que presenciavam brigas como uma ocorrência regular. Os meninos da cidade logo começaram a persegui-lo. Outro menino, que era amigo de Ned, viu que para nosso filho sobreviver, ele teria de aprender como se defender. Então ele ensinou-lhe algumas bases de karatê e um pouco de outras artes marciais. Depois de muita prática, Ned demonstrou sua nova habilidade no menino que o estava provocando, e os outros pararam de aborrecê-lo. Deus quer nos ensinar como nos defendermos do pecado. Satanás, o principal perturbador, nos ataca em nossos pontos mais fracos e quer nos derrotar para que não sejamos úteis para Deus. Na Bíblia, Deus nos provê treinamento espiritual que nos fortifica interiormente, da mesma forma que o exercício físico e a disciplina podem nos fortalecer exteriormente. Mas como o exercício ou treinamento nas artes marciais, precisamos ser constantes em nossa leitura das Escrituras e disciplinados na aplicação às situações e circunstâncias ao nosso redor. Deus não nos prometeu nos proteger das dificuldades, mas prometeu nos proteger em meio às dificuldades. Nada pode nos tocar fora da vontade de Deus. Se alguma coisa nos toca, podemos estar certos de que foi com o propósito de nos edificar, para sermos testemunhas mais eficazes e fortes, para que Deus possa nos usar para batalhar com o mais cruel perturbador da história, o diabo. Lembre-se, Deus nunca o abandonará, nem o esquecerá.
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0: E agora vamos elevar nossas preces a Deus. Nosso Deus e Pai, nós te agradecemos por teu extraordinário amor e tua preocupação que nos acompanham diariamente. Ensina-nos que o Senhor está no controle de tudo o que acontece em nossas vidas, que possamos nos sentir confortados ao saber que sempre estás aí. Ajuda-nos a aplicar a verdade das Escrituras, a ter comunhão de oração e comprometimento contigo em nossas vidas diárias. Através de Jesus. Amém.
2: Que privilégio ter a mesma mão que fez o universo e espalhou as estrelas, escrevendo seu nome no livro da vida. Louve a Deus por isso e declare agora Cristo como seu Senhor e Salvador, buscando a partir daqui o perdão e uma vida correta. Deus alegra-se por todo aquele que assim desejar de todo o coração.

0: 6 horas e 12 minutos.
1: 6 horas e 12 minutos.
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0: Estamos chegando com o Jornal é Notícia. 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
2: O presidente dos Estados Unidos, Donald Trump, foi recebido no Palácio de Versalhes, na França, para um jantar com o presidente francês Emmanuel Macron e sua esposa, Brigitte Macron. O encontro celebrou os 250 anos da independência dos Estados Unidos, após a cúpula do G7 em Evian. A primeira-dama dos Estados Unidos, Melania Trump, não esteve presente. A programação incluiu uma visita ao Salão dos Espelhos, um conferto na Capela Real e uma galeria dedicada à Guerra da Independência Americana, culminando com o jantar na galeria inferior.
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2: O deputado federal Eduardo Bolsonaro foi condenado por coação de justiça. Detalha a decisão judicial que impacta o cenário político nacional. Detalhes sobre a condenação e as implicações para o parlamentar e para o ambiente político brasileiro devem ser acompanhados de perto em um dia de movimentações importantes no judiciário.
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2: Um homem de 49 anos morreu após ser soterrado durante o desabamento de uma obra da construtora Lotus, na SQS 116, na Asa Sul, em Brasília. A vítima, Genilson dos Santos Abreu, realizava um serviço na rede de esgoto quando a terra cedeu. Segundo os bombeiros, uma máquina mini carregadeira também caiu na vala, mas o operador não se feriu. As circunstâncias do acidente ainda estão sendo investigadas pela Polícia Civil e a empresa responsável lamentou a morte e presta apoio à família.
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3: A Justiça Federal autorizou em decisão liminar o uso de bloqueadores hormonais por uma adolescente trans de 13 anos. A medida afasta, neste caso específico, a aplicação de uma resolução do Conselho Federal de Medicina que proíbe esse tipo de tratamento para crianças e adolescentes. A decisão foi concedida após recursos do Ministério Público Federal e da própria família da adolescente. O desembargador federal relator, Roger Halpe-Rios, entendeu que há urgência na situação e que a restrição da norma médica não pode ser aplicada sem considerar a realidade individual da paciente.
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3: O presidente Luiz Inácio Lula da Silva enviou um recado direto a Donald Trump, afirmando: não se meta nas eleições no Brasil. A declaração ocorreu durante a participação de Lula na cúpula do G7, na França, em um dia de intensas discussões políticas. O presidente brasileiro criticou a postura de Trump, dizendo que ele age como imperador e fala muito e ouve pouco. A tensão entre os líderes marcou os bastidores do evento internacional.
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3: Os Estados Unidos divulgaram o acordo oficial com o Irã, detalhando os 14 pontos do documento. Este é um desenvolvimento significativo nas relações internacionais, com implicações para a política global e a estabilidade regional. O Irã se comprometeu a não ter armas nucleares no acordo provisório. A divulgação ocorre em meio a debates sobre a política externa americana e a busca por soluções diplomáticas para conflitos.
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3: Os responsáveis pela operação do salto de rope jump, que resultou na morte de Maria Eduarda Rodrigues de Freitas, de 21 anos, em Limeira, interior de São Paulo, afirmaram não saber explicar por que a jovem foi lançada da ponte sem as cordas de segurança. Um dos investigados declarou à Polícia Civil que as inspeções eram realizadas normalmente antes dos saltos, mas que no caso de Maria Eduarda, eles estão sem entender até agora. A investigação prossegue para esclarecer a circunstâncias da tragédia.
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4: Mostra pra esse povo que é de lei celebrar a chegada da Copa do Mundo, que começou na última quinta-feira com o jogo de abertura entre México e África do Sul. O famoso jogo da volta mais demorado da história, já que as duas equipes também abriram a Copa de 2010. Por falar em volta, a atual edição resgatou o tradicional costume de enfeitar as ruas para celebrar o Mundial e torcer pela nossa seleção. Então, trate de aquecer, pois já vai entrar em campo o segundo episódio da série sobre alguns dos costumes brasileiros em época de Copa do Mundo. Um bom exemplo do retorno das tradições é a Rua Jorge Rude, no bairro de Vila Isabel, zona norte do Rio de Janeiro, que é pentacampeã como a rua mais bem decorada para a Copa do Mundo. Um penta construído na tradição que existe desde 1978. Para o funcionário público Cacau Cota, que está presente desde 1982, esse movimento significa união.
5: Eu acho que esse movimento de voltar para a rua, das ruas estar fazendo isso, é voltar com a autoestima do carioca, voltar com a autoestima do brasileiro e mostrar também que o verde e amarelo é de todos. Esse movimento conseguiu unir as diversidades, os extremos no Brasil. O verde e amarelo está sendo de novo de todos.
4: A paixão pela seleção brasileira remonta aos tempos do governo de Getúlio Vargas, que promovia os Jogos da Canarinho na Copa de 1938. Para ganhar influência política e sintonizar o povo em uma só causa, como explica o professor de jornalismo da Universidade do Estado do Rio de Janeiro, Felipe Mostaro.
6: Ele percebeu como Mussolini utilizou a Copa de 34 para exaltar a Itália fascista e como Hitler usou os Jogos Olímpicos de 36 para exaltar a Alemanha nazista. E aí ele fez um gesto muito importante que foi solicitar a instalação de vários alto-falantes em praças, não só no Rio de Janeiro, capital federal à época, mas em várias grandes cidades importantes do Brasil para transmitir o jogo narrado pelo Gagliano Neto diretamente da França.
4: Pela primeira vez, todos podiam entender o que acontecia na Copa, já que o rádio tornava a comunicação mais acessível. E não deu outra. O Brasil literalmente parou para acompanhar o craque Leônidas da Silva levar o país ao terceiro lugar naquele Mundial, nosso melhor resultado até então. Felipe Mostaro explica que o próprio Leônidas serviu de inspiração para as camadas populares se identificarem mais com o futebol.
6: Um jovem pobre, negro, que ganha um destaque mundial através do futebol. Isso também acabou penetrando nas camadas mais populares de entender que o futebol era não só uma manifestação cultural, mas uma chance da população menos abastada do Brasil ser vista, ser lembrada, ser reconhecida e ser entendida como, olha, isso é um brasileiro, ele tem um destaque mundial.
4: A Copa, então, ganhou um poder de mobilização enorme. No ano do primeiro título, em 1958, já era possível perceber casas decoradas com fitas e bandeiras do Brasil. A prática acompanhou o sucesso da seleção nos anos 1960 e 1970, se espalhando por todo o Brasil, principalmente após a Copa de 1982.
6: E aí vários jornais, dentre eles o jornal Globo, lança uma campanha, isso junta toda essa mobilização que já existia desde 38, para que as pessoas de cada rua do Rio de Janeiro se juntassem para enfeitar sua rua e aqui enfeitasse de uma maneira mais bonita, ganhariam um televisor para acompanhar os jogos da Copa de 82. Depois desse ano, isso acaba se tornando realmente uma tradição em muitas ruas, se espalha pelo Brasil inteiro.
4: Mesmo com desconfiança sobre o desempenho da seleção, nossas ruas e corações ainda se enfeitam esperançosos pelo Hexa.
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7: O Supremo Tribunal Federal condenou nesta terça-feira, por unanimidade, o ex-deputado Eduardo Bolsonaro por coação no curso do processo. O caso foi analisado pela primeira turma da corte e é parte do julgamento da tentativa de golpe de Estado de 2022. O relator, ministro Alexandre de Moraes, foi seguido pelos ministros Cristiano Zanin, Carmen Lúcia e Flávio Dino. A pena estabelecida foi de 4 anos e 2 meses de prisão em regime semiaberto. Eduardo Bolsonaro também foi declarado inelegível. Moraes rejeitou logo de início o argumento de imunidade parlamentar levantado pela defesa. Para o ministro, fazer lobby no exterior contra o próprio país jamais foi função de deputado federal.
8: Não é função de deputado federal brasileiro fazer lobby no exterior contra o próprio país. Isso não consta desde a Constituição do Império até a atual, não consta como função de deputado federal. Então, mesmo que estivesse no exercício do mandato, e não licenciado, não estaria acobertado pela imunidade.
7: A Procuradoria-Geral da República acusou Eduardo Bolsonaro de ter articulado junto ao governo do presidente Donald Trump um clima de instabilidade para impedir a condenação do pai, o ex-presidente Jair Bolsonaro, pela trama golpista. As negociações teriam resultado na suspensão de vistos de ministros do STF e do governo federal na aplicação da Lei Magnitsky contra Moraes, retirada meses depois, e nas tarifas de 50% sobre produtos brasileiros. No dia em que as tarifas foram sancionadas, Eduardo e o blogueiro Paulo Figueiredo publicaram uma carta conjunta assumindo a autoria das articulações. A defesa de Eduardo Bolsonaro, exercida pela Defensoria Pública da União, sustentou que as condutas narradas pela PGR não configuram crime e que as declarações do ex-deputado estavam protegidas pela liberdade de expressão. O defensor público federal Esdras dos Santos pediu a absolvição de Eduardo Bolsonaro por falta de provas e apontou irregularidades processuais. Ele argumentou que o ex-parlamentar deveria ter sido citado por carta rogatória e não por edital, e que, sem contato com o réu, a defesa ficou inviabilizada.
9: Nós ficamos de mãos atadas. A possibilidade mínima de produção probatória. Por quê? Não tem uma entrevista. Não se sabe sequer se o réu tem conhecimento efetivo das imputações que estão sendo feitas. Retirou do réu a oportunidade de constituir advogado de sua confiança.
7: Sobre o mérito, o defensor sustentou que o ex-deputado não tinha poder para determinar as sanções americanas ao Brasil. No entanto, na avaliação do subprocurador-geral da República, Antônio Edílio Magalhães, as provas falam por si.
10: Parece-me que essa é uma situação relativamente simples sob o ponto de vista da persecução penal. Há um tipo penal que diz que coagir autoridade judiciária com o fim de favorecer terceiro é crime, crime de coação no curso do processo. E há todo um elemento, todo um contexto fático e um conjunto de provas evidenciando que essa coação efetivamente existiu.
7: Além da pena de prisão em regime semiaberto, a primeira turma do STF determinou o pagamento de 50 dias multa, o que corresponde a 2 salários mínimos por dia, e a perda do cargo de Eduardo Bolsonaro na Polícia Federal. Ainda cabe recurso contra a decisão.
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0: A Polícia Federal desarticulou um grupo criminoso em Porto Seguro, na Bahia, durante a Operação Conexão Perigosa. Foram cumpridos 22 mandados de busca e apreensão, além do bloqueio de 97,7 milhões em ativos dos investigados. A operação também determinou a suspensão das atividades econômicas de 6 empresas envolvidas. A ação da PF visa combater a criminalidade organizada na região e representa um duro golpe contra as finanças do grupo.
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2: O secretário-geral da Organização das Nações Unidas, António Guterres, fez um forte apelo internacional, afirmando que o mundo não tem o direito de desviar o olhar da grave crise humanitária que assola o Haiti. Durante sua visita ao país caribenho, Guterres descreveu a situação como a mais severa e de mais rápida deterioração no hemisfério ocidental, criticando a indiferença global e pedindo apoio logístico para combater as gangues e auxiliar a população deslocada.
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3: O senador Flávio Bolsonaro anunciou seu plano de governo para a área da segurança pública, com foco principal no combate a facções criminosas como o Comando Vermelho e o PCC, Primeiro Comando da Capital. A iniciativa busca contrapor-se à postura do governo federal e propõe medidas para equiparar essas facções a grupos terroristas na legislação brasileira, em uma estratégia para as próximas eleições.
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4: A evolução das casas conectadas e da inteligência artificial está transformando a rotina doméstica dos brasileiros, com a tecnologia atuando de forma integrada para automatizar tarefas e adaptar comportamentos. Empresas especializadas em automação doméstica apostam na IA e robótica como pilares para impulsionar o mercado de smart homes no país, refletindo uma mudança no comportamento do consumidor, que busca mais autonomia e otimização de tempo.
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5: O Tribunal Regional Eleitoral do Amapá iniciou uma importante ação itinerante nas aldeias Manga e Espírito Santo, no Oiapoque, levando serviços essenciais a comunidades indígenas. A iniciativa visa promover a inclusão digital e facilitar o acesso a serviços eleitorais. Durante os 5 dias de atividades, serão oferecidos serviços como a emissão da segunda via do título de eleitor, orientações para as eleições gerais de 2026 e ações educativas sobre a democracia, além de uma exposição sobre a história da urna eletrônica.
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6: 615 milhões de reais em recursos públicos. Esse foi o valor aplicado pelas prefeituras das cidades da Bahia e pelo governo do estado nos contratos firmados para as festas juninas deste ano. Os detalhes em relação à aplicação dos gastos estão disponíveis no painel de transparência dos festejos juninos do Ministério Público da Bahia, que realizou nesta terça-feira a entrega do selo de transparência para os gestores públicos que informaram os dados solicitados pela plataforma. O gerente do projeto Transparência nos Festejos Juninos, o promotor de justiça Frank Ferrari, reforçou a importância do painel como mais um mecanismo de controle dos gastos públicos.
7: Uma ideia que surgiu lá em 2023, a partir de uma experiência não muito boa vivida em 2022, quando retomamos ali, né, as celebrações públicas depois de um período pandêmico muito duro para todos. E naquele momento, né, uma lacuna informacional se apresentou para a gente. Nós não tínhamos dados sobre um aspecto bastante importante dos festejos, que era o valor dos cachês dos artistas, que já naquele ano de 2022 chamou muita atenção da imprensa e de toda a sociedade de uma forma geral.
6: O balanço apresentado nesta terça-feira é referente à primeira etapa de encaminhamento de informações. O portal de transparência do MP Baiano, que pode ser acessado através do endereço paineljunino.mpba.mp.br, seguirá aberto até o dia 31 de julho para que os entes públicos possam enviar dados adicionais sobre contratações ainda pendentes de conclusão. Entre os destaques do serviço está a aba Cachês, onde o cidadão pode verificar o valor médio cobrado pelo artista desde 2023, podendo conferir, assim, o aumento no valor do cachê nos últimos 4 anos. Outra ferramenta importante é o transparentômetro, que especifica as prefeituras que já prestaram contas ou não. Até amanhã desta terça-feira, 410 municípios baianos e o governo do estado informaram que os mais de 615...
8: 6 horas e 41 minutos. 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

0: Opa, tamo no ar, bem-vindos, bom dia, show da manhã, J Lu por aqui na sua boa comunicação, recheada de muita coisa boa. Tem notícias, tem bate-papo, tem bastidores, tem fofoca, tem horóscopo, tem você ligado. Sempre com a melhor. Daqui a pouquinho tem também a sua participação. Bom dia, chega mais, curte em volume alto a melhor. Tamo junto na número 1.
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2: E aí, Japinha? E aquela mina lá?
3: A original, ela é tipo Virgínia, tá ligado? Eu fiquei louco, mano, sem nem explicar, na real. Tô me sentindo Vini Júnior. Acho que eu

0: Fala aí, mano.
1: E agora?
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3: Calma.
0: O Moisés é foda.
1: Vê lá, hein? 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
1: Qual?
2: Beija! Beija!

Esse bloco foi arrasador, é o show da manhã. Já já estão de volta com muito mais som pra você e participação também. E vou trazer o seu horóscopo do dia. Se liga, daqui a pouquinho tô chegando.

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4: 7 horas e 4 minutos.
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5: Oh, voltamos com muito mais participação, você interagindo, participando, interagindo, fazendo o som rolar por aqui, sempre na melhor programação do Show da Manhã. Aumenta o volume, mais uma batalha de música aí na área. Bom dia!

Esse é o Show da Manhã, incrivelmente ou incrivelmente programa pra você. Ótimo dia, bom trabalho, bom descanso aí naquela correria, tá curtindo a gente? Onde você estiver, vem com a gente fazer diferença. Já já vou trazer o horóscopo pra você ligadinho no Show da Manhã. Fica aí, é VaptVupt, já volto.

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4: Voltamos com muito mais participação, você interagindo, participando, interagindo, fazendo o som rolar por aqui, sempre na melhor programação do Show da Manhã. Aumenta o volume, mais uma batalha de música aí na área. Bom dia!

0: Ferrugem. 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

0: Ligue!
1: Esse é o Show da Manhã, incrivelmente ou incrivelmente programa pra você. Ótimo dia, bom trabalho, bom descanso aí naquela correria, tá curtindo a gente? Onde você estiver, vem com a gente fazer diferença. Já já vou trazer o horóscopo pra você ligadinho no Show da Manhã. Fica aí, é VaptVupt, já volto.
2: Sete horas e 37 minutos.
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Esse é o seu Show da Manhã. 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Bom dia, cidade. Aumenta o volume. Voltamos com a melhor playlist pra você.

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4: 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Leite Romário. Que...

Esse bloco foi arrasador, é o Show da Manhã, já já estão de volta com muito mais som pra você e participação também. E vou trazer o seu horóscopo do dia, se liga, daqui a pouquinho tô chegando.

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7: 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Aumenta o volume, mais uma batalha de música aí na área. Bom dia!

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0: 8:03.
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0: bem, tá?
1: Espero que deu tudo certo aí pra você. Se não deu, vai dar. Tenha fé em Deus, tá? Porque pra Deus, nada é impossível, meu amigo. Pra Deus, nada é impossível, minha amiga. 619-9420-9260. Estamos ao vivo, são 8 horas e 11 minutos. 8 horas e 11 minutos. Cadê você, hein? Cadê você? Manda agora tua mensagem, manda agora teu alô. Tem alguma denúncia? Quer botar ali a boca no trombone? Então é o seguinte, faz aqui o programa junto com a gente. Até as 9 horas da manhã é o programa mais falado do Brasil. É o programa de ponta a ponta na notícia. São 8 horas e mais 12 minutos. 8 e 12. Bom dia!
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Olá, meu nome é Gilson Mariano e esse é o programa de Ponta a Ponta na Notícia, sempre em cima dos fatos, trazendo pra você aí a notícia nua e crua hoje, nessa quinta-feira, dia 18 de junho, né, de 2026. Desejo a você aí uma quinta-feira abençoada, que Papai do Céu possa abençoar você e toda a sua família. E a gente já começa o programa de Ponta a Ponta na Notícia com essa matéria.

A Polícia Militar do Distrito Federal, a Polícia Civil, né, melhor dizendo, lá da 6ª DP, prende 113, eu falei 113 suspeitos de tráfico de drogas aqui no Distrito Federal em 2026. A Polícia Civil do Distrito Federal, por meio da 6ª DP, alcançou na terça-feira, dia 16, uma importante marca no enfrentamento ao tráfico de entorpecentes do Distrito Federal. Em menos de 6 meses de trabalho, ao longo de 2026, a unidade atingiu um resultado expressivo, contabilizando 113 pessoas presas em decorrência de ações de repreensão ao tráfico de drogas e organização criminosa vinculada a atividades. O resultado é fruto de 65 operações policiais deflagradas pela 6ª DP ao longo do ano, todas voltadas à desarticulação de pontos de venda de drogas e identificação de fornecedores e interrupção das cadeias de abastecimento de entorpecentes que atuam na região de circunscrição da unidade em outras localidades do Distrito Federal. Em período inferior a 6 meses, a unidade retirou de circulação quase 3 milhões ligados ao tráfico de drogas. As ações culminaram na apreensão de aproximadamente 89 quilos de drogas entre substâncias de diferentes natureza de alto potencial ofensivo, incluindo maconha, skunk, haxixe, cocaína, êxtase, lança-perfume e crack. Além disso, foram apreendidos 14 amplas de medicamentos de procedências ilícitas, cuja posse de distribuição era investigado no contexto das operações. O valor estimulado das drogas retiradas de circulação alcança cerca de 1,8 milhão de representando um significativo prejuízo financeiro imposto a organizações criminosas envolvidas no tráfico. No mesmo período, a 6ª DP também promoveu a apreensão de 167 bens vinculados a atividades criminosas, entre veículos, aparelhos eletrônicos, valores em espécie e outros objetos adquiridos com recursos provenientes do tráfico de entorpecente. O patrimônio apreendido está avaliado em aproximadamente 1,17 milhão, somando os valores correspondentes às drogas e os

bens sequestrados e apreendidos, totalizando cerca de 2,9 milhões, montante de evidências, descapitalização das estruturas criminosas responsáveis pelo financiamento de manutenção de tráfico de drogas. Além do prejuízo financeiro, o imposto e as organizações criminosas e as operações realizadas. Ô produção, prepare aí os aplausos aí para nossa Polícia Civil do Distrito Federal, que olha só o prejuízo que esses caras aí levaram aí, hein? Cadê, produção? Aperta o danado esse botão aí, produção. Aperta o danado esse botão aí, produção! É isso aí, parabéns aí pra nossa Polícia Militar, meu amigo. Que, olha, trabalhou bonito e prendeu aí esse tantão de droga. A gente já chegou aí a 2,9 milhões de montante de evidências de descapitalização das estruturas criminosas de tráfico de drogas. Parabéns aí para nossa gloriosa Polícia Militar, aliás, para nossa Polícia Civil do Distrito Federal. 8h20!

8 horas e mais 20 minutos. 8 horas e mais 20 minutos. Gente, veja só essa daqui. Trabalhador morre após ser atingido por tubo metálico em Planaltina. Esse fato aconteceu nesta quarta-feira, portanto, ontem dia 17, onde um trabalhador morreu após ser atingido por uma tubulação de metal na região conhecida como Bica da DR em Planaltina, do Distrito Federal. O acidente ocorreu durante a madrugada em uma área de chácaras e condomínio. Segundo informações repassadas no local, a vítima teria sido atingida por um tubo metálico durante o descarregamento de um caminhão. O Corpo de Bombeiros Militar do Distrito Federal foi acionado às 4 horas e 37 minutos e mobilizou 3 viaturas para atender a ocorrência. Quando as equipes chegaram, iniciaram os protocolos de atendimento pré-hospitalar voltados à vítima de trauma. Após a avaliação e a regulação médica, o óbito foi constatado ainda no local. A identidade do trabalhador não havia sido divulgada até a última atualização das informações. A Polícia Civil do Distrito Federal foi acionada para as providências legais e periciais. As circunstâncias do acidente ainda são investigadas até o momento. Não há detalhes oficiais sobre a dinâmica completa do ocorrido. 8 e 22.

8 horas e mais 25 minutos, 8h25, 619-9420-9260, 619-9420-9260. Tem alguma denúncia? Quer nos ajudar a fazer o programa? Esteja à vontade, tá bom? 619-9420-9260. Bem, vamos falar aqui de um casal. Um casal que foi preso por tentativa de latrocínio contra motorista de aplicativo. Isso aconteceu aqui, gente. Aqui em Ceilândia. Rapaz, tem hora que eu vejo umas coisas, fico pensando, meu Deus, aonde chega o ser humano, né? Para fazer tanta bobagem, para fazer tanta besteira. Preste atenção nessa matéria. Casal é preso por tentativa de latrocínio contra motorista de aplicativo aqui, ó, na Ceilândia, senhores ouvintes. A Polícia Civil do Distrito Federal prendeu nesta quarta-feira, portanto, ontem, dia 17, um casal investigado por tentativa de latrocínio contra um motorista de aplicativo aqui em Ceilândia. A ação foi realizada pela 15ª Delegacia de Polícia durante a Operação Rota Sobrinha. De acordo com as investigações, o crime ocorreu na noite de 29 de abril deste ano. A vítima havia aceitado uma corrida por meio de um aplicativo. Preste atenção. E embarcou dois passageiros. Durante o trajeto, os suspeitos, armados com facas, anunciaram o assalto e exigiram a entrega de pertences pessoais, documentos, aparelho celular e acesso a aplicativos bancários. Segundo a Polícia Civil do Distrito Federal, a situação se agravou quando os investigados passaram a acreditar que o motorista era policial. A partir desse momento, a abordagem evoluiu para uma tentativa de execução. A ação foi registrada por uma câmera de segurança instalada em uma residência próximo ao local. Na tentativa de escapar, o motorista correu e foi perseguido pelos suspeitos. Durante a fuga, houve luta corporal e a vítima foi agredida principalmente pela mulher investigada. Que isso, hein? Após o ataque, o casal fugiu, levando o veículo da vítima, uma Toyota Etios, além de outros pertences. Horas depois, o carro foi localizado completamente queimado. Gente, a gente estamos vendo aqui na foto. Destruíram o carro todinho. O carro está totalmente destruído. Horas depois, o carro foi localizado completamente queimado. Para a polícia, o incêndio indica uma tentativa de eliminar provas relacionadas ao crime. O motorista recebeu atendimento médico após o ocorrido. As apurações também apontaram que o principal investigado possui antecedentes por crimes patrimoniais com uso de violência em 2020. Ele foi condenado por roubo contra outro motorista de aplicativo, em um caso com as características semelhantes. Ainda segundo a Polícia Civil do Distrito Federal, no momento do crime, ele cumpria prisão domiciliar, fato que reforça a suspeita de reincidência criminosa. O nome dos presos não foi divulgado pela corporação. Que babado, né, gente? Eu fico pensando assim, meu Deus do céu, hoje em dia, né, a gente não pode mais nem trabalhar, né, em paz, cara. Que vem esses bandidos disfarçados de paciente, mas é pra assaltar, pra levar o que tem. Aí eu tô vendo aqui a foto, vai ver que aquele é o ganha-pão, né, do motorista de aplicativo.
carro tá todo detonado, todo queimado, cara. Um malandro desse, um vagabundo desse aí, tem que pegar mesmo, sabe? Jogar na cadeia aí e deixar morfar pro resto da vida, sem comida, sem nada, sem coisa nenhuma. Deixar morrer aí mesmo. Sabe por quê? Ah, Gilson, mas tu tá muito... Não é questão disso, não. Poxa, o cara dá o sangue, dá a vida pra adquirir um carrinho pra poder sustentar a família. Vai ver, coitado, que estão até pagando ainda a prestação do carro. E o cara encontrar o carro numa situação dessa que vocês veem aqui, totalmente queimado, detonado. Cara, tenha santa paciência, a vagabundagem tá demais. O povo tá pedindo help, socorro!

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A gente está recebendo muitas mensagens aqui com relação a isso. Olha só, o Edson fala assim: Gilson, eu sou motorista de aplicativo e trabalho aqui no DF em torno, mas te confesso que tu falou, é verdade. A gente não sabe nem quem a gente está carregando dentro dos nossos veículos. Graças a um aplicativo que temos aí, nós que trabalhamos em Uber, que vai diretamente, né, com a polícia. A gente aperta um botão aqui e ele comunica a polícia, porque hoje em dia não dá para confiar. Realmente, não dá para confiar mesmo não. Olha aí, o cara trabalha como aplicativo, motorista de aplicativo. Aí vem uns bandidos, uma mulher dessa, sem vergonha, que deveria criar vergonha na cara. Se envolve na bandidagem também. Olha o que que faz, cara. Taca fogo no carro do cara, pô. Isso é sacanagem. Patrícia, bom dia, Gilson. Uma ótima quinta-feira pra você e todos os ouvintes aí do programa de Ponta a Ponta na Notícia. Estou ouvindo você aqui no Piauí. Gilson, é verdade. Olha, aqui também no Piauí aconteceu uma coisa semelhante a isso. Um dia um homem foi pegar um aplicativo e teve dois jovens. Só que esses dois jovens, Gilson, o que eles fizeram mesmo foi tomar o carro, ainda tomar o celular e a documentação do cara todinho. Mas graças a Deus o cara ainda encontrou o carro, né? Porque ele registrou na polícia. Graças a Deus, pelo menos o cara achou, né? E esse ouvinte aqui, essa pessoa aqui, que tá com o carro totalmente queimado, danificado, coitado, vai sustentar a família como? Cara, é difícil. Ô Gilson, manda um abraço pra mim, eu sou o Edmundo, aqui ó, do Setor Bolinha, Setor. Ô Edmundo, um alôzaço pra você e todos aí do Setor. Bom dia de quinta-feira pra vocês, tá bom? 619-9420-9260. Agora aqui ó, preste atenção nessa matéria aqui. Vamos falar sobre um casal. Mais um casalzinho cara de pau. Gente, preste atenção nessa matéria. Operação Game Over. Casal é preso após desvio. Ó, milionário. É isso mesmo, senhores ouvintes. A Polícia Civil do Distrito Federal, por meio da 19ª DP, vai estar mandando alozaço pro doutor Crisanto, aí a 19ª, prendeu um casal de 38 anos e um de 42 anos, investigado por desvio milionário numa plataforma de loterias. Os defalques ocorria há pelo menos um ano. A estimativa é de um prejuízo de cerca de 3 milhões de reais. A prisão foi necessária em virtude do casal vir ameaçando testemunhas e estava se preparando para fugir do país. Durante as buscas, os policiais apreenderam duas pistolas, uma espingarda. Com os desvios de recursos, o casal já havia montado uma plataforma de sorteios semelhante à vítima, Brasília Solidária. O casal, além de um sócio deles, que se encontra foragido, responde pelos crimes de apropriação indébita, lavagem de capitais, coação no curso de processo e associação criminosa. Doutor Crisanto, mete o pau nesses caras. Cadeia neles, doutor Crisanto. Ah, que é esse casalzinho sem vergonha, rapaz? Vai trabalhar, meu amigo, ganhar teu dinheiro honestamente, para de fazer coisas irregulares. Ah, que é isso? São 8 horas e 36. 8 e 36.

0: 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Gente, olha só essa daqui. A Polícia Civil prende família. Eu falei família. Que isso, Gil? É isso mesmo. Em flagrante pro tráfico lá no Paraná. E esse fato aconteceu na última terça-feira, dia 16, onde a Polícia Civil do Distrito Federal, por intermédio da sessão de repreensão às drogas, com apoio da sessão de investigação de crimes violentos e da 6ª Delegacia de Polícia do Paranoá, deflagrou a Operação Linhagem Criminosa, que resultou na prisão em flagrante de 3 integrantes de uma mesma família, pelos crimes de tráfico de drogas e associação para o tráfico. Foram presos 2 homens de 23 anos, uma mulher de 25 anos, apontados pelas investigações como responsáveis pela comercialização de entorpecente na região. A ação foi desencadeada após o recebimento de diversas denúncias anônimas relatando intensa atividade de venda de maconha e cocaína em uma área já conhecida pelo SRD, em razão de investigação anteriores de flagrantes já realizados naquele local. Diante das informações, os policiais iniciaram diligências investigativas com objetivos de identificar os responsáveis pelo abastecimento e funcionamento do ponto de tráfico, modus operandi. No decorrer das apurações, verificou-se que um dos investigados armazenava e significativa quantidade da danada, da maconha, em sua residência, e atuava em um conjunto com a sua companheira e seu pai, havendo clara divisão de tarefas voltadas a atividades criminosas. Enquanto um era responsável pelo armazenamento e fornecimento da substância de entorpecentes, os demais participavam da distribuição e da comercialização direta aos usuários. Com o aprofundamento das investigações, a equipe SRD passaram a monitorar o local, oportunidade em que foi constatada intensa movimentação de usuários, características típicas de ponto de venda de drogas. Atividades ilícitas vinha causando constantes transtornos os moradores da região, que relataram crescente sensação de insegurança diante de um fluxo diário de pessoas que se deslocavam ao endereço para adquirir entorpecentes. Segundo os relatos colhidos durante a investigação, o comércio ilegal de drogas era realizado muitas vezes na presença de crianças, que isso, hein, gente, que residiam ou circulavam pela localidade, expondo menores de idade. A prática criminosa é contribuído para... Aqui terminou, né? É contribuído para não sei o quê. Terminou. Gente, esse é o programa de Ponta a Ponta na Notícia, de segunda a sexta, sempre nesse horário, de 8 às 9 da manhã. A gente quer lembrar você o seguinte: se você tem alguma denúncia aí, quer nos ajudar a fazer o programa, manda tua mensagem pra gente no 619-9420-9260. Repetindo, 619-9420-9260. A gente, vamos aqui só tomar uma água e um cafezinho e já já a gente volta com mais matérias pra vocês. Vamos aqui aos nossos apoiadores. São 8 horas e 41 minutos, confirma?
1: 8 horas e 41 minutos.
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0: 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Janinho, um forte abraço pra você e todos aí da Instituto Avançar que tá ligado, conectado aí, junto com a gente, tá bom? Uma ótima manhã de quinta-feira pra vocês. 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
0: 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Obrigado por vocês estarem aí, ligado e conectado com a gente no programa de Ponta a Ponta na Notícia. 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
0: 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Franciel, forte abraço para você e todos funcionários aí da Ribeiro Colchões estão ligados, interligados aí no programa de Ponta a Ponta na Notícia. Deixa eu aproveitar aqui e mandar uma losaça aqui, um feliz aniversário aqui, beleza? Pra Ruth, aí Braslândia, que tá aniversariando amanhã, dia 19. Ruth, parabéns pra você, tá bom, meu amor? Felicidade pra você e que Deus possa abençoar você e sua família, tá bom? Olha só, uma losaça aqui pro Maurício! Alô, Maurício! Tudo bom com você, rapaz? Olha só, o Maurício fala assim, ô Gilson, Você é muito engraçado, sabia? Sou teu fã de carteirinha. Sou Maurício aqui do Pedregal. Maurício, obrigado, cara. Ô, Maurício, como sempre eu falo, né, meu amigo? A gente já faz programa de polícia. Isso aqui é um programa sério. Se a gente não levar um pouquinho de ânimo, a gente sai daqui chorando, cara. Porque é só notícia ruim, meu amigo. Vamos lá, mais outra aqui. Oi, Gilson, bom dia. Uma ótima quinta-feira pra você e todos aí da rádio. Quero te dizer que sou fã da Rádio Web Movimento Hip Hop DF. Cara, essa rádio é top. Tem de tudo. Sou louco por ela. Ó, obrigado, hein? Olha só, o Edson fala assim, Gilson, manda elas aqui pra mim. Sou Edson de Samambaia Norte. Gostaria que vocês viessem fazer aqui uma matéria com relação a vizinhos porcos. Que é isso, hein? Ô, Gilson, é mau cheiro aqui de bicho morto, de rato, de gato, de cachorro. Eu moro aqui perto aqui de um beco aqui, eu vou te contar, a comunidade também não ajuda. Ô, comunidade, pelo amor de Deus, né? Eu não sei colocar isso da Samambaia, não diz aqui o nome. Ouvinte, Alvine, me diz aí o local aí, pra me dizer aqui no ar. E a gente ia aí fazer uma matéria. Ô, gente, pelo amor de Deus, vamos fazer o seguinte, calma. Não adianta o governo fazer a parte dele, a administração fazer a parte dele, mas o povo também não fazer. Ô, amigo, não é só aí não, viu? Aqui na Ceilândia também tá assim. Mas eu tô de olho nesses sujões pra denunciar aqui, ó, no programa de ponta a ponta na notícia. Que é isso, cara? A gente faz a nossa parte, mas tem umas certas pessoas que não fazem a parte dele, aí fica difícil, hein? Ô, deixa eu aproveitar aqui e mandar uma losaça aqui. Deixa eu ver aqui, que Santos mandou aqui. Vamos ver aqui, nós está aqui ao vivo mesmo, então eu não tô nem aí no que ele vai falar aqui. Deixa eu ver o que esse doido anda dizendo por aqui. Fala aí, Santos, cadê tu, rapaz?
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0: É isso aí, Santos, é de ponta a ponta na notícia mesmo, tá bom? Ó, deixa eu aproveitar aqui, lembrar você que é o seguinte, hein? O Santos está aqui agora, junto com a gente. Todo domingo, a partir das 18h10 até as 21h, gente, toca tudo! Eu esqueci até o nome do programa do cara aí, mas toca de tudo, então fica ligado, tá? Deixa eu mandar um lozato aqui pra rapaz aqui, o Jornal é Notícia, rapaz do grupo Jornal Diário Planaltino, né? DF, rapaziada da notícia, DF em torno, deixa eu mandar um lozato aqui também, pra a rapaziada do Polícia 24 Horas. Alô, meu amigo Joel. Alô, Cacamileno. Salve pra você aí. Quero estar aqui e mandar uma alôzaça aí também, né? Pra toda a corporação aí da nossa Polícia Civil do Distrito Federal e em torno. Pra toda a corporação aí também do Corpo de Bombeiros, né? É, do DF em torno. Também quero mandar uma alôzaça aí pra toda a corporação aí também, né? Da nossa Polícia Militar do Distrito Federal, que tá aqui junto com a gente, conectado com a gente, obrigado, tá? Também quero mandar uma lozaça aí também, beleza? Pra todos aí também, claro, né? Por que não da Polícia Rodoviária, por que não da Polícia Federal? Obrigado a todos vocês aí que curtem o programa de ponta a ponta na notícia. Nossa imprensa aqui não é ofender ninguém, é apenas falar a verdade. 619-9420-9260. Até as 9 e pouquinho você vai estar aqui comigo, sabe por quê? Porque até as 9 e pouquinho tem um programa líder de audiência. Ô produção, qual é o nome do programa? Qual é o nome do programa, produção?
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0: Brasília, são 8 horas e mais 55 minutos. 8h55, até as 9 e pouquinho estamos aqui.
1: Alô,
0: ao vivo.
1: Wilson, bom dia, meu querido, tudo bom? Aqui quem fala é...
0: Opa, Franciel, tudo bom, meu amigo? Mas tudo bem, já foi, né, meu amigo Franciel? Já foi, meu amigo Franciel!
1: Estamos localizados aqui.
0: Gente, olha só. Presta atenção. Nessa próxima matéria aqui. Quero toda a tua atenção para essa matéria. Aonde Thor prende um homem transportando mais de 500 aves. Silvestre, sabe aonde foi isso? Lá na Asa Sul. Esse fato aconteceu na noite do dia 16, por volta das 23 horas e 40 minutos, aonde a Polícia Militar do Distrito Federal, por meio do Tático Operacional Rodoviário Thor, prendeu um homem por envolvimento no tráfico de animais silvestres durante uma fiscalização na Asa Sul. Durante a abordagem, os policiais deram ordem de parada a um veículo que tentou fugir do ponto de bloqueio. Após o acompanhamento da abordagem, a equipe localizou no interior do automóvel mais de 500 aves silvestres transportadas de forma irregular. Questionados pelos policiais, o motorista afirmou que receberia uma quantia de 10 mil reais para transportar os animais até o estado do Piauí. Diante dos fatos, o homem recebeu voz de prisão e foi encaminhado à primeira delegacia de polícia. Ô meu amigo, e aí? Me diga aí, recebeu os 10 mil? Quantas vezes eu falo, meu amigo, tudo que vem fácil, vai fácil. Esse negócio de você, eu vou comprar um celular ali, que o celular não tem documento, ele custa, vamos supor, 3 mil reais, o cara vai me vender ele por 1.000 conto. Receptação também é crime, cara. Tu vai responder por isso. Ai, Gilson, então não pode, não, tô dizendo que não pode, pode, desde que tenha documentação, né? Ou tu compra numa loja, exemplo, lá numa loja... Dentro de um shopping que você tem, como você chegar lá e falar, comprei nessa loja aqui. Inclusive, eles dão até nota. Agora, pô, o cara tá sabendo que o negócio é errado, termina errado. Vou ganhar um dinheirinho fácil ali só pra transportar ali umas aves lá pro Piauí e o cara vai me pagar 10 mil reais. Beleza. Beleza que esses 10 mil não vai pagar nem que, seu otário. A tua fiança. E o que, que vai acontecer? Vai ficar preso atrás das grades para poder aprender. Põe na tua cabeça que tudo que vem fácil, vai fácil. 8h58.

0: A polícia militar do Distrito Federal cumpre um mandato de recaptura e conduz foragido em Taguatinga. A Polícia Militar do Distrito Federal cumpriu um mandato de recaptura na região de Taguatinga após informações encaminhadas pelo Copom, de posse de informações que inclui os dados de mandato judicial e a fotografia do procurado. A equipe policial iniciou uma diligência na região indicada durante um patrulhamento. Os militares localizaram o indivíduo com as mesmas características e iniciaram os procedimentos da abordagem. Durante a atuação dos militares, o homem confirmou a sua identidade, constatando-se que se trata da pessoa alvo do mandato de raptura em aberto. Diante dos fatos, o indivíduo foi conduzido à 21ª Delegacia de Polícia para as providências legais e cabíveis. Polícia resgata cárcara na Asa Sul. Mais um animal aqui, silvestre. A Polícia Militar se trará por meio de uma equipe de batalhão da Polícia Ambiental. Realizou um resgate à soltura de uma ave silvestre de espécie carcássara na manhã desta última quarta-feira, dia 17. A ação foi desencadeada após o acionamento do Centro de Operagem de Policiais Militares Copom para averiguar a presença do animal que havia sido encontrado no interior de uma residência localizada na quadra 708 da Asa Sul, aqui no Distrito Federal. A equipe policial militar da viatura 4443 deslocou-se prontamente ao endereço e utilizou técnicas adequadas da contenção e manejo para capturar a ave, garantindo a segurança dos moradores e preservando a integridade física do animal. Após uma avaliação minuciosa, os policiais constataram que a cássara estava em excelentes condições de saúde, sem lesões ou qualquer comprometimento que necessitasse de atendimento veterinário especializado. Com a ave, estava plenamente apta a retornar ao seu habitat. A equipe do BPMA realizou a soltura em uma área de preservação ambiental apropriada, promovendo o seu retorno seguro à natureza. Como é que é, produção? É sério, produção, acabou! Acabou! Que isso, hein, gente? Acabou! Mas amanhã, sexta-feira, sextou, dia 19, é dia do quê mesmo, produção? Cadê, produção? Cadê, cadê? Deixa eu alertar essas pessoas aqui. Amanhã é dia de quê? De quê? De quê? Cadê, cadê? Não tem, não? Cadê? Que isso, produção? Sério? Ah, não, mas eu vou retornar aqui. Gente, amanhã é dia do jogo da Seleção Brasileira. Então, amanhã vai ter, tá? Preste atenção, hein? Amanhã vai ter transmissão a partir das 9h30, às 19h30, às 21h30, aqui, ó, na nossa rádio web. Transmissão do jogo da nossa seleção. Amanhã, sexta-feira, você não pode perder a partir das 21h30, não. Já conto com você, tá bom? Ó, vem aí, notícias em sequência, sem parar. Que Deus possa abençoar você e a sua família. E lembre-se de uma coisa: Jesus te ama e eu também. Até amanhã, sexta-feira, sextou. Tchau.
1: 9 horas e 2 minutos.

A Polícia Federal desarticulou um grupo criminoso em Porto Seguro, na Bahia, durante a Operação Conexão Perigosa. Foram cumpridos 22 mandados de busca e apreensão, além do bloqueio de 97,7 milhões em ativos dos investigados. A operação também determinou a suspensão das atividades econômicas de 6 empresas envolvidas. A ação da PF visa combater a criminalidade organizada na região e representa um duro golpe contra as finanças do grupo.

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se conter em perder, para que no momento das fraquezas saibamos nos fortalecer. 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
3: Fala, gente! Nós estamos chegando aqui na nossa rádio preferida. Maravilha de programação, né, Chuchu? Tudo bem aí? Tudo certo? Tudo beleza? Muito bom! Hoje é quinta-feira, véspera de final de semana. Hoje, dia 18 de junho de 2026. Que coisa boa! Eita, nós, hein? É nós, Goiás! Vamos lá, porque é hora de Fofocando! Vamos saber quais são os destaques pro meu, pro seu, pro nosso dia, né, no mundo dos famosos aí, a galera tá aprontando como sempre, né, gente? Ai, meu Deus do céu. Bom, a primeira de hoje é sobre o Cristiano Ronaldo. O Cristiano Ronaldo jogou ontem lá, né, o time dele na Copa. Você sabe que o Cristiano Ronaldo e o Luan Santana são amigos, não sabe? Pois é, muita gente sabe disso. Mas um detalhe dessa amizade voltou a chamar a atenção dos internautas e impressionou pelo valor envolvido, viu? Durante uma festa de Réveillon promovida pelo craque português, Cristiano resolveu surpreender o cantor sertanejo com um presente de luxo, gente. E ó, não foi qualquer lembrancinha não, tá? O Luan ganhou um relógio de uma grife internacional avaliado na época em cerca de R$432 mil. Ao receber o presente, o cantor ficou sem palavras e reagiu de forma espontânea, né? Em um vídeo que circulou pelas redes sociais, o Luan parece emocionado e chega a dizer: "Você não fez isso, pelo amor de Deus." A amizade entre os dois começou em 2019, quando o sertanejo conheceu o Cristiano Ronaldo durante uma viagem à Itália. Desde então, eles mantiveram contato, né? E a relação ficou cada vez mais próxima. Tão próxima que Luan já foi convidado para cantar em festas particulares da família do jogador, incluindo comemorações de fim de ano e também aniversários. É, pelo visto, quando a amizade envolve um dos maiores jogadores da história do futebol, até o presente de amigo vale uma verdadeira fortuna, né, gente? Imagina um relógio de quase R$500 mil. Que presente é esse, hein, Luan? Rapaz do céu. E o nosso Fofocando vai voltar daqui a pouco, já já, pra falar pra você do filho do Neymar, o Davi Luca. Gente, o menino tem 14 anos e já tá virando empresário, hein? Aí é diferente, como diz aí, né, o pessoal da roça. Pois é, daqui a pouquinho eu volto, já já, com informações do mundo dos famosos. Enquanto isso, vai curtindo aí a melhor programação do Brasil. Até daqui a pouco.
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2: 9 horas e 40 minutos.

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o secretário-geral da Organização das Nações Unidas, António Guterres, fez um forte apelo internacional, afirmando que o mundo não tem o direito de desviar o olhar da grave crise humanitária que assola o Haiti. Durante sua visita ao país caribenho, Guterres descreveu a situação como a mais severa e de mais rápida deterioração no hemisfério ocidental, criticando a indiferença global e pedindo apoio logístico para combater as gangues e auxiliar a população deslocada.

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1: Fala, meus amores, minhas amoras. E aí, Chuchu, tudo bem? A gente está de volta aqui na nossa rádio. É hora de trazermos Fofocando nesta quinta-feira deliciosa, 18 de junho. E olha, parece que o talento para fazer sucesso está no DNA da família do Neymar, viu? Enquanto o craque brilha aí, né, nos gramados, o filho dele, o Davi Luca, já tá chamando a atenção no mundo dos negócios. Com apenas 14 anos, o adolescente lançou uma marca de dinossauros articulados produzidos em impressora 3D. O projeto, batizado de Amigo Dino, começou nas redes sociais e rapidamente virou febre entre crianças, famosos e influenciadores, né? Aproveitando o clima da Copa do Mundo, Davi lançou uma edição especial nas cores verde e amarela, inspirada na seleção brasileira. E o sucesso foi tão grande, gente, que alguns lotes chegaram a esgotar rapidamente. Quem fez questão de elogiar a iniciativa foi a influenciadora Chantal Verdelho, que recebeu um dos modelos e parabenizou Carol Dantas, a mãe do Davi, por incentivar o espírito empreendedor do filho desde cedo, né? O brinquedo também conquistou celebridades, Bruna Biancardi, Amanda Kimberly, até o surfista Gabriel Medina já apareceram exibindo os dinossauros nas redes sociais. Bom, a Bruna e a Amanda, né, são casos do Neymar, o Gabriel é amigo dele. E como se as novidades não bastassem, Davi também acaba de receber outra notícia especial. Ele ganhará mais uma irmãzinha, né? Nós falamos ontem aqui que Neymar e a Bruna anunciaram nesta semana que estão esperando mais uma menina, né? Aumentando ainda mais a família do Camisa 10. Pelo visto, dentro e fora dos gramados, o sobrenome Neymar continua rendendo boas histórias, né? E como se trata do filho do Neymar, pode fazer até um pedacinho de madeira que vai vender que nem água, não é? Fala a verdade. E o nosso Fofocando, gente, fica por aqui, mas ó, ainda volto hoje pra trazer pra você a última, falar da Virgínia. Essa galera tá bombando, viu? A Virgínia fez um feito impressionante na carreira dela. Ela acaba de fechar uma parceria com uma das marcas de relógio mais luxuosa do mundo. Hã? Qual é? Daqui a pouco eu conto. Continue aqui na melhor programação do Brasil e até daqui a pouco.
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3: 10 horas e 49 minutos.

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senador Flávio Bolsonaro anunciou seu plano de governo para a área da segurança pública, com foco principal no combate a facções criminosas como o Comando Vermelho e o PCC, Primeiro Comando da Capital. A iniciativa busca contrapor-se à postura do governo federal e propõe medidas para equiparar essas facções a grupos terroristas na legislação brasileira, em uma estratégia para as próximas eleições.

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1: 11 horas e 33 minutos.
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1: Fala aí, gente! Nós estamos de volta aqui na nossa rádio preferida, maravilha de programação, né, Chuchu? Tudo bem com você, Chuchuzinho? É isso mesmo, hoje é quinta-feira já, é véspera de final de semana, como é bom estar aqui com você, né? Claro, com notícias do mundo dos famosos, porque você é fofoqueira, né? Fofoqueira, fofoqueira de plantão, do meu coração, vamos lá. A nossa notícia de hoje, a última de hoje, vai falar sobre a Virgínia Fonseca, gente. A Virgínia é criticada, é vaiada em estádio, é isso e aquilo, mas ela tem, né, um jeito pra negócio que eu vou te contar, hein? Ela acabou de conquistar mais um feito impressionante na carreira. A influenciadora e empresária anunciou uma parceria internacional que está dando o que falar nas redes sociais. Durante sua passagem lá pelos States, nos Estados Unidos, onde também participa da cobertura da Copa do Mundo pela Globo, a Virgínia foi apresentada como nova embaixadora global da grife de luxo, né? Jacob & Co. É isso mesmo. Uma das marcas mais famosas do mundo, né, gente? Quando o assunto é joias e relógios milionários. A novidade foi divulgada pelo próprio fundador da empresa, que fez questão de elogiar a brasileira e destacar a sua trajetória de sucesso. Com o contrato, a Virgínia passa a integrar um seleto grupo de celebridades que representa a marca. Entre elas tem Cristiano Ronaldo. Nas redes sociais, a influenciadora comemorou a conquista e aproveitou para mandar um recado indireto aos críticos, viu? Segundo ela, o sucesso alcançado é a melhor resposta para quem tenta diminuir uma mulher independente. Com mais de 55 milhões de seguidores no Instagram, uma carreira que não para de crescer, a Virgínia mostra que está cada vez mais presente não apenas nas redes sociais, mas também no mercado internacional de luxo. E pelo visto, a empresária está determinada a provar que seu império continua em plena expansão. É mole ou não é? Quer mais? Não, tá bom. É diferente, né? Essa menina tá voando. Isso aí, quanto mais criticam, mais ela sobe. Que coisa! E o nosso Fofocando, gente, ó, fica por aqui, tá bom? Mas eu combino com você o seguinte, amanhã volto, amanhã é sexta-feira, final de semana, claro, estaremos aqui no mesmo horário, encontro marcado. Agora eu te peço uma coisa, não muda não, fica aí, porque a programação é top, né? Curte aí, a gente se fala amanhã. Valeu, tchau, fui!
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3: 11 horas e 54 minutos.
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A Polícia Federal desarticulou um grupo criminoso em Porto Seguro, na Bahia, durante a Operação Conexão Perigosa. Foram cumpridos 22 mandados de busca e apreensão, além do bloqueio de 97,7 milhões em ativos dos investigados. A operação também determinou a suspensão das atividades econômicas de 6 empresas envolvidas. A ação da PF visa combater a criminalidade organizada na região e representa um duro golpe contra as finanças do grupo.

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0: fechou.
1: Valeu.
0: Se der errado,
2: show fechou também.
1: Tamo junto e misturado, é Diego e Vitor Hugo. Que após.
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1: Oba! Tô chegando! Vou desfilar o meu veneno a partir de agora aqui no Fofoqueira, que tá só começando. Muito prazer, eu sou o Silva Júnior, mas pode me chamar de seu amigo. Hoje é quinta-feira, 18 de junho de 2026, e a partir de agora você fica por dentro de tudo o que tá dando o que falar no mundo dos famosos com o Fofoqueira. Tiago Abravanel abriu o coração nas redes sociais ao falar sobre a perda de 23 quilos nos últimos meses. O ator e cantor afirmou que a transformação mais importante não aconteceu na aparência, mas na forma como passou a cuidar da própria saúde. Atualmente em cartaz com Shrek, o musical, Tiago contou que adotou uma rotina mais ativa e passou a praticar exercícios físicos com regularidade. Para ele, o processo trouxe benefícios para o corpo, mas também para o humor, a disposição e o bem-estar emocional. O artista também refletiu sobre os elogios que passou a receber depois do emagrecimento. Ele disse entender as mensagens positivas, mas questionou que, por tanta gente associa beleza apenas à mudança de corpo, e nem sempre tá só aí o segredo. Ao encerrar o desabafo, Tiago Abravanel deixou um recado sobre autoestima e autocuidado. Ele afirmou que o mais importante não é parecer bem, mas estar bem, e fez questão de lembrar que sempre se achou bonito de qualquer jeito. Autoestima é tudo, né, Tiagão? Eu aumento, mas jamais invento. Já já eu volto com mais um destaque do mundo dos famosos aqui no Fofoqueira. Segura!
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1: 13 horas e 2 minutos.
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0: Faz barulho pro mais ousado do Brasil, meu parça, Neymar!
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0: louca, hein?
1: Louca.
0: Tá doida demais.
1: Doidona.
0: Tá chapada, tá doidona.
1: Tá.
0: Doidona. Tá louca, é?
1: Muito louca.
0: Tá doida, é?
1: Doidona.
0: Tá chapada, tá doidona. Doidona.
1: Se tá chapada, tá doidona, já viu, vira Madonna.
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O secretário-geral da Organização das Nações Unidas, António Guterres, fez um forte apelo internacional, afirmando que o mundo não tem o direito de desviar o olhar da grave crise humanitária que assola o Haiti. Durante sua visita ao país caribenho, Guterres descreveu a situação como a mais severa e de mais rápida deterioração no hemisfério ocidental, criticando a indiferença global e pedindo apoio logístico para combater as gangues e auxiliar a população deslocada.

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vocês. Obrigado pela presença, a participação no nosso show. Obrigado por tudo que vocês fazem por nós, por nossa carreira. Que Jesus Cristo esteja no coração de cada um de vocês.

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1: 13 horas e 40 minutos.

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4: Meu parceiro, essa moda nós vamos tentar cantar ela agora, mas nem não sabe direito. A gente nunca nem cantou essa música assim. Mas vamos mandar pro compadre nosso que tá aí. Alô, cabeça! Fica junto, mãe! Alô, cabeça, uai, mas você tá aqui, uai, prestigiando a gente. Muito obrigado, cabeça. Essa vai pros homens apaixonados do Brasil.

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0: horas e 11 minutos.
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0: 14 horas e 14 minutos.
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3: Felipe Araújo, de um jeito um tanto quanto diferente. Mais ou menos assim, ó.

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1: Meu Deus do céu, aonde é que eu tô? Alguém me explica.

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1: 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Mata-me um CD. Parabéns a esses meninos.
3: Tchau, Fernandinho.

0: 14 horas e 57 minutos.
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Mas com certeza a galera dança e balança com o DJ Nego Gilson. É isso aí, rapaziada. E aí, como é que você tá? Tá bem? Tá legal? Então é isso aí, hein? Esse é o nosso programa Movimento Hip Hop DF, parte 3, né? Aliás, volume 3. É isso aí, é volume 3, tá? É isso aí. Movimento Hip Hop DF, volume 3, do mês 6, do mês de julho de 2026, por aqui. E aí, você tá gostando da programação? Tá? Eu mesmo tô adorando, é você participar com a gente, tá? Pode continuar mandando tua mensagem, manda pra gente aí, que a gente responde todas, tá bom? 619-9420-9260, repetido, 619-9420-9260, tá bom? Manda teu alô, manda teu salve aí pra sua galera. Antes de tudo, já quero agradecer primeiro a Deus, meu Pai, obrigado por tudo, Senhor, e a vocês, ouvintes, pelo carinho, pelas mensagens e por estar aqui, ó, ligado e conectado com a gente no programa Movimento Hip Hop DF. Obrigado mesmo de coração, tá bom? Lembrando a você que o programa Movimento Hip Hop DF entra no ar de segunda a segunda, sempre das 15 até às 18 horas, tá bom? Beleza? Então, entra aí, manda teu alô, manda teu salve e, claro, faz a festa aqui, ó, juntinho com a gente, beleza? 619-9420-9260. Mais uma vez, a gente tá aqui torcendo, né, galera? A gente levou um susto no último sábado, vamos ver agora nessa sexta-feira como é que vai ser o jogo aí da nossa seleção brasileira. Eu tô torcendo que dê tudo certo, e você? Hã? A gente vai fazer um bolão aí, tá? Um bolão aí, valendo alguma coisa aí pra galera que tá ligada aqui no programa Movimento Hip Hop DF. Lembrando a você, tá? Ei! A transmissão da Seleção Brasileira, sexta-feira, é aqui também, na nossa rádio web. Todas as transmissões do da Copa do Mundo é aqui também, na nossa rádio web, Movimento Hip Hop DF, tá bom? Lembrando que sexta-feira agora, se não me engano, vai começar às 21h30. Então fica ligado, às 21h30. Que a gente vai transmitir este jogo, né? Brasileiro, que é o nosso Brasil aí, fora aí do mundo, jogando e claro, vamos torcer que ela traz a taça, né? Brasileira aí pra nós, tá bom? Beleza? 69-9420-9260. E aí, você já agradeceu a Deus por mais um dia? Ainda não? Então faça isso. Faça isso, que eu tenho certeza que você não vai

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estamos aqui de volta com o nosso segundo bloco. Esse é o programa Movimento Hip Hop DF, parte 3 do mês de julho de 2026, por aqui. 619-9420-9260, 619-9420-9260. Tem alguma notícia aí? Notícia não, algum alô aí? Então manda teu alô que a gente já olha por aqui. Vamos lá, 619-9420-9260. Olha só essa mensagem aqui. Essa daqui que nem diz. É engraçado, velho. Olha o que o cara fala. Oi, Gilson. Fala, meu amigo. Ó, vou te dar uma notícia aqui, hein? O Brasil vai perder na próxima sexta. Cara, deixa eu bater uma ideia contigo. Tô muito animado também, não. Mas vamos torcer pro nosso Brasil, né? Hã? Vamos torcer. Tá bom? Paz nessa hora. Valéria, manda um abraço pra toda a galera aqui, Gilson, de Vitória, Espírito Santo. Sou Valéria, ouça a rádio web Movimento Hip Hop DF 24 horas por dia. Vocês são demais. Programa Movimento Hip Hop DF é o máximo. Principalmente quando você rola um rap nacional aí, que só em Brasília tem. Tá certo, obrigado, tá bom? DJ Manuel, manda um abraço pra toda a galera aqui. DJ Nego Gilson, de Uberlândia, Minas Gerais. Sou DJ Manuel. Gostaria que você me passasse aquela música do Tribo da Periferia. A Melô da Coruja, versão remix. Tem como? Mano, entra aí no nosso zap da rádio, no 619-9420-9260, que a gente conversa. Tá bom? Beleza? 619-9420-9260. Aumenta o volume, vem com a gente. Olha, eu vou te dizer uma coisa, viu? É impossível você ficar parado. Eu só quero uma coisa, só te peço uma coisa. Você pode aumentar o volume aí? Pode. Aumenta. Aumenta, aumenta daí, que eu aumento daqui e tenho certeza que o bicho vai pegar. Vai lá, vamos!

0: Mas fala sério, hein? Foi mais ou menos aí uns 52 minutos só com o melhor do movimento hip hop. Você merece, né? 619-9420-9260. Manda teu alô, manda teu salve, claro, faz a festa aqui juntinho com a gente, tá bom? Lembrando que esse é o programa Movimento Hip Hop, que entra no ar de segunda a segunda, sempre das 15 às 18 horas. Tá a fim de ouvir aquela música? Tá a fim de ouvir aquele flashback? Vamos fazer o seguinte, você pode mandar tua mensagem pra gente aí no 619-9420-9260, que a gente com certeza vamos lhe ouvir e vamos tocar sempre no final do bloco aquela música que você gosta de ouvir. Tá bom? É só mandar pra gente no d.j.negojilson@gmail.com ou então no nosso zap no 619-9420-9260. Segura aí, já tem mais, muito mais pra vocês no terceiro bloco.
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3: Então já estamos de volta por aqui com o nosso terceiro bloco. Gente, é muita alô. A gente fica feliz demais de saber que você está participando aqui da nossa programação, do programa Movimento Hip Hop DF. Olha só, quero aproveitar e mandar um alôzaço para a galera de Braslândia e de São Paulo, que está em peso aqui junto com a gente. Obrigado pelo carinho. Ó, DJ Washington, DJ Wesley, DJ Valkyria e DJ Maceió. Obrigado vocês aí de Sampa, tá? Tá ligado com a gente? Obrigado meu. Quero aproveitar também, mandar um alôzaço pra toda a galera aí de Osasco. A gente recebe muitas mensagens da rapaziada de Osasco em São Paulo, que está ligado e conectado com a gente. Vamos lá! Matheus, oi Gilson, boa tarde, bom dia, eu sou Matheus. Manda um alôzaço pra mim aqui, moro aqui em Águas Lindas. Gostaria que você rolasse pra mim aí, cadeado blindado. Mano, já está aqui anotadíssimo, tá? Que a gente vai tocar na próxima programação pra você, beleza? Deixa eu mandar um alôzaço aí pra ele também, né, meu amigo Ciclone Aliados. O Lil do Liberdade mandou as músicas aqui, ó, eu vou ver aqui, viu, Lil? E vou tocar aqui, hein, na programação. Fica atento aí. E tu também, tá, Ciclone? Também, deixa eu mandar um alôzaço aqui, ó, pra Fernandinha. Fernanda, bom dia, boa tarde, boa noite, Fernanda. Fernanda fala assim, ó, ouço o programa Movimento Hip Hop DF às 15 e também logo após o Cidade Nova. Adoro aquele programa romântico. Ah, tá apaixonada, né? Ah, tá. Entregou, né? Então tá certo, ó. A gente quer lembrar vocês que o programa Cidade Nova é de segunda a sexta. Tá sempre de 8 da noite até as 10 da noite. Mais conhecido como das 20 às 22 horas, tá bom? Com músicas nacionais, internacionais. Músicas que realmente marcou pra você na sua vida. Você curte aí, tá? No programa Cidade Love. 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Gente, lembrando que a Rádio Web Movimento Hip Hop DF tá colado na Copa do Mundo. E sexta-feira agora, a partir das 21h30, vamos transmitir o jogo da seleção brasileira por aqui que você vai ouvir, tá bom? Beleza? Agora vai fazer um favor pra mim, não vai? Ah, vai. Você vai fazer um favor pra mim. Você vai aumentar aí o volume no máximo aí, né, da sua... aí do seu rádio. Sabe por quê? Porque agora você vai dançar e balançar com a gente, porque a galera dança e balança com o DJ Nego Gilson. Agora eu te peço uma coisa. Aumente, aumente, aumente!
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0: por aqui em www.movimentohiphopdf.com.br. Você tá gostando, não tá? Claro que você está. Então, se você tá adorando, tá gostando, manda tua mensagem pra gente no 619-9420-9260. Anotou aí? 619-9420-9260. Lembrando que no último bloco, quem manda é você. Já tá preparado aí? Olha, eu não vou dizer pra você o que o ouvinte me pediu, mas só foi bomba atômica. Então, preste atenção no último bloco que a galera pediu por aqui. Se você quer participar, pedir também, é só mandar pelo 619-9420-9260. Então entra lá, djnegogilson@gmail.com. Sai daí não, que já vamos atender o ouvinte no último bloco. Sai daí não, é rapidinho.
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aqui com o nosso último bloco. Como eu falei pra vocês, você tá afim aí de ouvir aquele hip hop antigo, novo, atual. Enfim, manda no máximo 8 músicas em questão de 10 segundos pra gente poder, né, ver qual é a música que você quer. Eu vou atender aqui um ouvinte, né, daqui mesmo da Ceilândia, né, Robson. Alô, Robson! Ele mora lá nos Peçu, né, setor Peçu. Mandou 8 músicas aqui, mas a última eu não consegui, viu, Robson? Eu vou te pedir perdão aí, porque eu nem sei quem é que canta aquela música, mas eu vou mandar aí pro alguns colegas DJs meus. Vou ver se eles me passam, eles conhecer no próximo programa, ou na próxima oportunidade de você pedir, a gente toca. Gente, fascinem ele, tá? Peça sua música, o que você quer ouvir? Pode pedir no 619-9420-9260. Ou então entra lá no meu Gmail, djnegozinhos@gmail.com, que a gente dá uma olhadinha por lá e vê o que você tá afim de ouvir. Beleza? 619-9420-9260. 619-9420-9260. Pode mandar teu alô, pode mandar teu salve e, claro, fazer a festa aqui junto com a gente. Bem!

17:59. 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

0: Olá, amado ouvinte. Vamos refletindo com A Procura do Sol. A andorinha do mar Ártica é uma bela ave que passa a maior parte da sua vida a voar sobre o oceano à procura de alimento. No que se refere às aves, tem tamanho médio, é quase toda branca, com as partes superiores em cinzento claro e com um admirável topete preto que lhe vem até bem abaixo dos olhos negros. Tem bico vermelho vivo, pernas curtas, vermelhas e pés vermelhos palmados. As andorinhas do mar árticas gostam de um verão perpétuo. Quando é verão no extremo norte, elas ficam ali a criar os seus filhotes numa praia rochosa do norte da Groenlândia ou da Islândia. Depois, quando o verão começa a esfriar, elas e os seus jovens começam a dirigir-se para o mar de Weddell, na Antártica, a cerca de 19.300 quilômetros ao sul, dados informativos obtidos por minúsculos registradores de dados aplicados nas suas pernas mostram que elas fazem grandes curvas acrobáticas através do oceano. Na altura em que chegam ao extremo sul, já é verão, e elas passam infindáveis horas de luz diurna a voar e a comer. Como tem de viajar para tão longe, ela ganha um prêmio. A andorinha do mar Ártica registra a mais alta quilometragem durante a sua migração anual. Elas chegam a cobrir 64.300 quilômetros por ano. Como essas aves vivem cerca de 30 anos, elas provavelmente voam cerca de 2 milhões e meio de quilômetros durante a vida. Mais ainda, os investigadores descobriram que, embora as andorinhas do mar não viajem juntas, todas elas saem das suas zonas de inverno, atravessam o Equador, deixam os locais de alimentação e de descanso e chegam aos locais de verão com espaço de apenas alguns dias, sem se verem umas às outras, e então cumprem as tarefas juntas. Isso é maravilhoso. Em Gênesis 1:21 diz: E Deus criou as grandes baleias e todo réptil de alma vivente que as águas abundantemente produziram, conforme as suas espécies, e toda ave de asas, conforme a sua espécie. E viu Deus que era bom.
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2: Os céus declaram a glória de Deus e o firmamento anuncia a obra das suas mãos.
0: Em Hebreus 13:5-6 diz: Porque ele disse: Não te deixarei, nem te desampararei. E assim, com confiança, ousemos dizer: O Senhor é o meu ajudador e não temerei. O renomado evangelista Billy Graham escreveu o seguinte: Alguns anos atrás, quando nosso filho Ned entrou numa nova escola, ele conheceu alguns meninos da cidade que pensavam que eram muito fortes. Ned nunca teve de confrontar meninos da rua que tinham muita experiência em defender-se e que presenciavam brigas como uma ocorrência regular. Os meninos da cidade logo começaram a persegui-lo. Outro menino, que era amigo de Ned, viu que para nosso filho sobreviver, ele teria de aprender como se defender. Então ele ensinou-lhe algumas bases de karatê e um pouco de outras artes marciais. Depois de muita prática, Ned demonstrou sua nova habilidade no menino que o estava provocando. E os outros pararam de aborrecê-lo. Deus quer nos ensinar como nos defendermos do pecado. Satanás, o principal perturbador, nos ataca em nossos pontos mais fracos e quer nos derrotar para que não sejamos úteis para Deus. Na Bíblia, Deus nos provê treinamento espiritual que nos fortifica interiormente, da mesma forma que o exercício físico e a disciplina podem nos fortalecer exteriormente. Mas como o exercício ou treinamento nas artes marciais, precisamos ser constantes em nossa leitura das Escrituras e disciplinados na aplicação às situações e circunstâncias ao nosso redor. Deus não nos prometeu nos proteger das dificuldades, mas prometeu nos proteger em meio às dificuldades. Nada pode nos tocar fora da vontade de Deus. Se alguma coisa nos toca, podemos estar certos de que foi com o propósito de nos edificar, para sermos testemunhas mais eficazes e fortes, para que Deus possa nos usar para batalhar com o mais cruel perturbador da história, o diabo. Lembre-se, Deus nunca o abandonará, nem o esquecerá.
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0: E agora vamos elevar nossas preces a Deus. Nosso Deus e Pai, nós te agradecemos por teu extraordinário amor e tua preocupação que nos acompanham diariamente. Ensina-nos que o Senhor está no controle de tudo o que acontece em nossas vidas, que possamos nos sentir confortados ao saber que sempre estás aí. Ajuda-nos a aplicar a verdade das Escrituras, a ter comunhão de oração e comprometimento contigo em nossas vidas diárias. Através de Jesus. Amém.
2: Que privilégio ter a mesma mão que fez o universo e espalhou as estrelas, escrevendo seu nome no livro da vida. Louve a Deus por isso e declare agora Cristo como seu Senhor e Salvador, buscando a partir daqui o perdão e uma vida correta. Deus alegra-se por todo aquele que assim desejar de todo o coração.

0: 18 horas e 9 minutos.
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1: Previsão do tempo para quinta-feira, 18 de junho de 2026. Região Centro-Oeste. Em Brasília, céu claro nesta quinta-feira. Os termômetros da capital federal marcam mínima de 14 e máxima de 25 graus. Umidade relativa do ar gira em torno de 90-40%. Marzagão, em Goiás, tem previsão de céu claro no dia do aniversário. Temperatura mínima de 13 e máxima de 28 graus. A umidade relativa do ar vai de 80-30%. Região Nordeste, Fortaleza, no Ceará, tem previsão de céu encoberto com pancadas de chuva isoladas pela manhã e à noite. Temperatura mínima de 24 e máxima de 30 graus. A umidade do ar é de 100 a 55%. Maceió, em Alagoas, tem céu encoberto com chuvisco. Temperatura mínima de 23 e a máxima de 28 graus. Umidade do ar varia de 95% a 60%. Região Norte, Palmas, em Tocantins, amanhece com céu nublado nesta quinta-feira. À tarde, o tempo abre e a temperatura mínima é de 22, com a máxima de 36 graus nas horas mais quentes do dia. A umidade do ar é de 70% a 30%. Em Belém, a previsão é de tempo encoberto com chuvisco o dia todo. Temperatura mínima é de 24 e a máxima de 34 graus. A umidade relativa do ar na capital paraense é de 100 a 60%. Região Sudeste, Vitória, no Espírito Santo, tem previsão de céu claro. Os termômetros registram mínima de 18 e máxima de 26 graus. Umidade relativa do ar vai de 80% a 40%. Bastos, em São Paulo, completa mais um ano com céu claro pela manhã, com acúmulo de nuvens ao longo do dia. Temperatura mínima de 10 graus, máxima de 22 graus. Umidade relativa do ar é de 80% a 40%. Região Sul, em Curitiba, Paraná, o dia amanhece mais frio e com céu nublado. Os termômetros registram mínima de 7 e máxima de 15 graus. A umidade relativa do ar oscila entre 100 e 50%. Erval Velho, Santa Catarina, comemora aniversário com previsão de céu encoberto o dia todo. O dia começa mais frio, com termômetros registrando mínima de 7 e máxima de 18 graus. A umidade relativa do ar fica entre 90 e 40%. Você ouviu a previsão do tempo para quinta-feira, 18 de junho de 2026, com informações do IBGE Cidades e do Instituto Nacional de Meteorologia, INMET.
2: Eita, São João arretado de bom!
3: Você costuma usar roupa quadriculada no São João?
4: Não. Quando eu era criança, quando eu era menina, eu, na escola eu vestia a roupa vestido, fazia participar da festinha. Hoje em dia eu já não ligo mais.
5: Não, porque a roupa quadriculada normalmente a gente só usa no São João. Aí tipo a gente compra e aí acaba que deixa lá no guarda-roupa.

0: essas influências que são muito presentes hoje em dia.
1: Durante muito tempo, as roupas juninas ajudaram a construir uma identidade visual facilmente reconhecível. As cores fortes, o xadrez e as estampas de chita dialogavam com a decoração dos arraiais e com o universo cultural do interior do Nordeste. Mas, segundo Fábio Baldaia, a discussão vai além da moda.
0: Se a gente pega já o século XXI, a gente tem nova reconfiguração, que é quando o Brasil do interior, mas especialmente o interior de São Paulo e Centro-Oeste, eles ganham um protagonismo que nunca tinham tido, né? Que é o protagonismo econômico. O sertanejo, ele ganha uma projeção econômica e, de fato, eles têm uma importância cada vez maior. Então, você tem uma transformação econômica, uma transformação nas formas de se expressar. Então, as roupas do próprio São João, que tinha sido modificado, ele não ia ficar parado, né?
1: Para o pesquisador, as festas populares estão em constante transformação. Influências da indústria cultural, das redes sociais e de outros modelos de entretenimento acabam chegando ao São João. A questão, segundo ele, é entender as relações entre essas transformações e as tradições que marcam a festa.
0: Fazer com que a festa também tenha essa visão e que mais gente participe também, né? As comunidades tradicionais, quem já estava antes, os mais velhos, os grupos chamados folclóricos de cultura popular, para que se possa construir um tipo de festa que incorpore tudo, a gente não precisa descartar para produzir o novo. Dá para fazer com tudo junto.
2: A Procuradoria-Geral da República se posicionou contra a revisão da condenação criminal de Jair Bolsonaro por tentativa de golpe de Estado. A manifestação consta em parecer enviado nesta terça-feira pelo Procurador-Geral da República, Paulo Gonet, ao Supremo Tribunal Federal. O ex-presidente cumpre pena de 27 anos e 3 meses de prisão e atualmente está em prisão domiciliar temporária por razões de saúde. Bolsonaro foi condenado em setembro do ano passado pela primeira turma do STF, formada pelos ministros Alexandre de Moraes, Flávio Dino, Cristiano Zanin e Carmen Lúcia. Em maio deste ano, a defesa pediu a revisão da condenação, alegando erro judiciário. Segundo os advogados, não há provas da participação do ex-presidente nos atos golpistas de 8 de janeiro de 2023, nem de sua liderança em um plano de golpe de Estado. A defesa também questionou a tramitação do processo na primeira turma e a delação de Mauro Cid, ex-ajudantes de ordens de Bolsonaro, para Paulo Gonet. Porém, não há motivo para alterar a condenação ou reduzir a pena. Segundo o procurador-geral, a defesa não apresentou fatos novos capazes de justificar a revisão do caso. Gonet afirma ainda que a condenação foi baseada em provas robustas e mantida pelo STF após a análise dos recursos da defesa. Agora, de acordo com o regimento interno do Supremo, o pedido de revisão criminal será julgado pela segunda turma. O colegiado é formado por André Mendonça e Nunes Marques, indicados por Bolsonaro, além de Gilmar Mendes, Dias Toffoli e Luiz Fux. O relator do caso é Nunes Marques e ainda não há prazo para o julgamento.
3: O Supremo Tribunal Federal condenou nesta terça-feira, por unanimidade, o ex-deputado Eduardo Bolsonaro por coação no curso do processo. O caso foi analisado pela primeira turma da corte e é parte do julgamento da tentativa de golpe de Estado de 2022. O relator, ministro Alexandre de Moraes, foi seguido pelos ministros Cristiano Zanin, Carmen Lúcia e Flávio Dino. A pena estabelecida foi de 4 anos e 2 meses de prisão em regime semiaberto. Eduardo Bolsonaro também foi declarado inelegível. Moraes rejeitou logo de início o argumento de imunidade parlamentar levantado pela defesa. Para o ministro, fazer lobby no exterior contra o próprio país jamais foi função de deputado federal.
4: Não é função de deputado federal brasileiro fazer lobby no exterior contra o próprio país. Isso não consta desde a Constituição do Império até a atual, não consta como função de deputado federal. Então, mesmo que estivesse no exercício do mandato e não licenciado, não estaria acobertado pela imunidade.
3: A Procuradoria-Geral da República acusou Eduardo Bolsonaro de ter articulado junto ao governo do presidente Donald Trump um clima de instabilidade para impedir a condenação do pai, o ex-presidente Jair Bolsonaro, pela trama golpista. As negociações teriam resultado na suspensão de vistos de ministros do STF e do governo federal na aplicação da Lei Magnitsky contra Moraes, retirada meses depois, e nas tarifas de 50% sobre produtos.

0: produtos brasileiros. No dia em que as tarifas foram sancionadas, Eduardo e o blogueiro Paulo Figueiredo publicaram uma carta conjunta assumindo a autoria das articulações. A defesa de Eduardo Bolsonaro, exercida pela Defensoria Pública da União, sustentou que as condutas narradas pela PGR não configuram crime e que as declarações do ex-deputado estavam protegidas pela liberdade de expressão. O defensor público federal Esdras dos Santos pediu a absolvição de Eduardo Bolsonaro por falta de provas e apontou irregularidades processuais. Ele argumentou que o ex-parlamentar deveria ter sido citado por carta rogatória e não por edital e que, sem contato com o réu, a defesa ficou inviabilizada.
1: Nós ficamos de mãos atadas. A possibilidade mínima de produção probatória. Por quê? Não tem uma entrevista. Não se sabe sequer se o réu tem conhecimento efetivo das imputações que estão sendo feitas. Retirou do réu a oportunidade de constituir advogado de sua confiança.
0: Sobre o mérito, o defensor sustentou que o ex-deputado não tinha poder para determinar as sanções americanas ao Brasil. No entanto, na avaliação do subprocurador-geral da República, Antônio Edílio Magalhães, as provas falam por si.
2: Parece-me que essa é uma situação relativamente simples sob o ponto de vista da persecução penal. Há um tipo penal que diz que coagir autoridade judiciária com o fim de favorecer terceiro é crime, crime de coação no curso do processo. E há todo um elemento, todo um contexto fático e um conjunto de provas evidenciando que essa coação efetivamente existiu.
0: Além da pena de prisão em regime semiaberto, a primeira turma do STF determinou o pagamento de 50 dias multa, o que corresponde a 2 salários mínimos por dia, e a perda do cargo de Eduardo Bolsonaro na Polícia Federal. Ainda cabe recurso contra a decisão.
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16: Estamos de volta com o jornal Conexão Notícias. Agora tem as informações do esporte.
17: A Inglaterra estreou com vitória na Copa do Mundo de 2026 ao vencer a Croácia por 4-2 em Dallas pelo Grupo L. Em um jogo movimentado, os ingleses contaram com grande atuação de Harry Kane e Jude Bellingham para conquistar os 3 primeiros pontos e largar na frente na disputa por uma vaga na próxima fase. A Croácia chegou a dificultar a vida dos ingleses em alguns momentos da partida e conseguiu reagir no placar, mas sofreu com falhas defensivas, principalmente no segundo tempo. Com o resultado, a Inglaterra assume posição importante no grupo e aumenta a confiança para os próximos compromissos da competição, enquanto os croatas terão de buscar recuperação nas rodadas seguintes. Portugal estreou na Copa do Mundo de 2026 com um empate por 1-1 diante da República Democrática do Congo, pelo Grupo K. Considerada a favorita, a seleção portuguesa encontrou muitas dificuldades diante dos africanos e não conseguiu transformar a maior posse de bola em vitória. O resultado acabou sendo visto como uma surpresa na abertura da campanha das duas equipes. A República Democrática do Congo mostrou organização defensiva e aproveitou suas oportunidades para segurar o resultado até o apito final. Com o empate, as duas seleções somam um ponto na tabela e deixam o grupo completamente aberto para as próximas rodadas. Portugal volta a campo pressionado por uma vitória, enquanto os congoleses ganham confiança para seguir sonhando com a classificação à fase seguinte. A Argentina começou sua caminhada na Copa do Mundo de 2026 com uma vitória convincente por 3-0 sobre a Argélia, pelo Grupo J. A atual campeã mundial dominou a partida desde o início, controlando a posse de bola e criando as melhores oportunidades. O resultado colocou os argentinos na liderança provisória da chave e reforçou o favoritismo da equipe na competição. A Argélia tentou equilibrar as ações em alguns momentos, mas encontrou dificuldades para superar a forte marcação argentina e pouco ameaçou o adversário. Com a vitória, a seleção sul-americana larga na frente na briga pela classificação às oitavas de final, enquanto os argelinos precisarão buscar recuperação nos próximos compromissos para seguir vivos no torneio.
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19: Os municípios brasileiros recebem nesta sexta-feira, dia 19, o segundo repasse de junho do Fundo de Participação dos Municípios, o FPM. Ao todo, serão distribuídos mais de 5,2 bilhões de reais. O valor é cerca de 11% maior que o transferido no mesmo período do ano passado, quando os repasses somaram 4,7 bilhões de reais. Na avaliação do especialista em orçamento público, César Lima, o crescimento dos valores pode pode estar ligado ao comportamento da arrecadação federal e aos efeitos da inflação observados nos últimos meses.
20: Entendemos ser aí um impacto direto desse processo inflacionário que temos vivido por conta da alta aí do preço dos petróleos. Estamos aí com a inflação bem acima do teto da meta e acreditamos que boa parte desse aumento em relação ao ano passado pode ser inflacionário, que levaria aí a um aumento real ainda não calculado, apesar de que durante o ano, até mesmo antes dos conflitos eclodirem no Oriente Médio, nós tínhamos aí um resultado positivo em relação ao ano passado.
19: Entre os estados, São Paulo lidera o volume de recursos recebidos neste decêndio, com cerca de 651 milhões de reais divididos entre os municípios da unidade da federação. Minas Gerais aparece logo em seguida, com aproximadamente 647 milhões de reais transferidos às prefeituras mineiras. Dados do Tesouro Nacional mostram que até o dia 16 de junho, 21 municípios estavam impedidos de receber recursos do fundo. Entre os motivos para o bloqueio estão pendências relacionadas ao PASEP, débitos previdenciários e a falta de envio de informações obrigatórias ao governo federal. O FPM é formado por recursos arrecadados por meio do Imposto de Renda e do Imposto sobre Produtos Industrializados. A distribuição leva em conta critérios definidos pelo Tribunal de Contas da União, principalmente o número de habitantes de cada município.
21: Parlamentares do Nordeste e representantes do setor produtivo defendem a aprovação das mudanças no seguro rural. A proposta busca ampliar a proteção dos produtores diante de perdas causadas por eventos climáticos. O projeto de lei 2.951 de 2024, que reformula a política agrícola e o programa de subvenção ao prêmio do seguro rural, o PSR, foi aprovado pela Câmara dos Deputados no fim de maio e agora será analisado pelo Senado Federal. A proposta prevê juros menores, prioridade no acesso ao crédito para produtores segurados e financiamento do prêmio do seguro. O deputado federal Coronel Meira, do PL de Pernambuco, afirma que a agricultura brasileira depende das condições climáticas e que secas, enchentes e excesso de chuvas podem comprometer a produção. Segundo ele, o projeto também cria condições para que produtores afetados reorganizem suas finanças.
22: A maioria da agricultura no Brasil, ela é agricultura que depende totalmente da natureza. Então, em alguns estados, como o Nordeste, seca. Em outros estados do sul do país, vem as cheias, enchentes, muita chuva. Isso prejudica totalmente a safra do homem que coloca do seu suor, ao seu dinheiro, na compra de sementes, na compra de implementos, na compra exatamente de fertilizantes, para conseguir produzir. Nós vamos exatamente com esse projeto fazer com que se possa dar um tempo a mais para que se pague exatamente os débitos que foram adquiridos, que foram solicitados ao governo.
21: O deputado federal Márcio Onaiser, do Solidariedade do Maranhão, avalia que o seguro rural é uma ferramenta para dar mais segurança ao produtor. Ele afirma que os recursos destinados atualmente ao programa ainda são insuficientes para atender à demanda do setor.
23: Mais tranquilidade, mais garantia para o produtor rural. É fundamental e importantíssimo para todo o nosso agro e a gente sabe, o valor hoje destinado é muito pequeno, não cobre, não chega nem perto da necessidade e da demanda que nós temos. Por isso é importante aprovar esse projeto.
21: Dados do Ministério da Agricultura e Pecuária, o MAPA, mostram uma redução nos recursos e na contratação do seguro rural nos últimos anos. Em 2025, a área protegida pelo programa caiu para o menor nível em uma década. Para o presidente da Confederação das Associações Comerciais e Empresariais do Brasil, a CACB, Alfredo Cotaiti Neto, a falta de proteção no campo afeta toda a economia.
24: Quando a safra quebra, os impactos chegam ao comércio e ao bolso das famílias. Por isso, reduzir recursos para o seguro rural é um erro. Sem a proteção, o crédito fica mais caro, o risco aumenta e toda a economia sente os efeitos. Defender o seguro rural é defender estabilidade, previsibilidade e alimentos a preços mais acessíveis para os brasileiros.
21: A proposta aprovada na Câmara foi enviada ao local de origem, o Senado Federal, que deve votar se mantém as alterações ou se retoma o primeiro formato.
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16: Conexão Notícias fica por aqui. Voltaremos na próxima edição.
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1: 18 horas e 39 minutos. 18 horas e 39 minutos.
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3: Quinta-feira, 18 de junho de 2026, está entrando no ar mais uma edição do Repórter Destaque. As últimas informações do Brasil e do mundo no seu rádio. O Conselho Nacional de Justiça estuda novas medidas para ampliar a transparência sobre salários e benefícios pagos aos magistrados brasileiros. O anúncio foi feito pelo presidente do CNJ e do Supremo Tribunal Federal, o ministro Edson Fachin, durante um congresso recente. Entre as propostas em análise está a divulgação mais detalhada dos pagamentos retroativos, conhecidos como penduricalhos, além do aperfeiçoamento do contracheque único nacional, sistema que reúne salários e verbas extras em um único documento para facilitar o acesso às informações. Segundo Fachin, o objetivo é fortalecer a confiança da sociedade no Poder Judiciário por meio de mais transparência e prestação de contas. O tema ganhou força após decisões do Supremo que estabeleceram critérios para limitar pagamentos indenizatórios acima da remuneração mensal dos magistrados. Além das mudanças administrativas, o CNJ também pretende discutir possíveis alterações na legislação sobre a remuneração da magistratura, ouvindo especialistas e avaliando mecanismos que tornem as informações cada vez mais claras para a população. Eu sou Kleber Salles e volto daqui a pouco com mais notícias no seu rádio. Fique ligado.
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0: O médico Salvador Plasencia fez um pedido para a justiça norte-americana para ser julgado como traficante de drogas e não como médico do ator Matthew Perry, que faleceu em 2023 devido a uma overdose de medicamentos. A estratégia da defesa do médico de Matthew é conseguir uma condenação por fornecedor de cetamina e não como administrador da dose fatal do medicamento.
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1: Dezenove horas e 54 minutos.
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3: E uma nova lei sancionada pelo presidente Luiz Inácio Lula da Silva traz mudanças importantes para a renovação da Carteira Nacional de Habilitação. A principal novidade beneficia os chamados bons condutores, aqueles que não cometeram infrações com pontuação nos 12 meses anteriores ao vencimento da CNH, permitindo um processo de renovação mais simples. Apesar disso, o exame de aptidão física e mental continua obrigatório. A proposta inicial previa a dispensa dessa etapa, mas o Congresso Nacional decidiu manter a avaliação para garantir que os motoristas permaneçam aptos a dirigir com segurança. Outra mudança é que a versão impressa da CNH deixa de ser obrigatória. Quem quiser o documento físico poderá solicitá-lo ao Detran mediante pagamento de uma taxa. A lei também cria um preço público nacional para os exames médicos e psicológicos, substituindo as tabelas adotadas pelos estados. As novas regras ainda alteram o processo para quem vai tirar a primeira habilitação nas categorias A e B. O curso teórico deixa de ser exclusividade das autoescolas e poderá ser realizado gratuitamente por meio de uma plataforma digital do governo, dando mais opções de preparação aos futuros motoristas. Eu sou Kleber Salles e volto daqui a pouco com mais informações no seu rádio. Fique ligado.
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1: 19 horas e 59 minutos.
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